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2: Vinte e uma horas e dois minutos.
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0: 6 horas.
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3: Eita, nós, muito bom dia, estamos por aqui. Já cheguei, já estou pertinho de você, viu? São 6 horas e 2 minutos.

0: na mão.
1: É, 6:06 aqui na Rádio Mancina FM 105.9. É, você já está sintonizado comigo agora. A partir de agora você é o dono do sucesso, tá bom? E o telefone eu vou te disponibilizar agora, tá bom? 95-984-17-7282, tá bom? É, vem fazer sucesso comigo, velho. Muito bom dia pra você. Muito bom dia pra você que está na 105.9. Pra você que está na cidade, já no seu carrão, me dando aquela carona. Meu, muito bom dia pra você, viu?
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1: É, pra você também que tá na fazenda. Meu, muito bom dia. Fazer aquele cafezinho quente, né? Assim no fogão a lenha é gostoso, né? Meu, muito bom dia pra você. A partir de agora você está no programa Forrodejo. A partir de agora sim, você está na festa mais linda do amanhecer, que é o programa Forronejo, é claro, né? Eu já te agradeço pela sintonia, sabe? É, eu sei que você está comigo, eu sei que você está aí me escutando, eu tenho certeza disso. Então a gente começa a partir de agora. E o telefone do sucesso já está liberado para você: 95-984-17-7282, tá bom? É, pra você que tá na fazenda, você mesmo tá aí, ó, fazendo aquele cafezinho quente no fogão a lenha. Meu, muito bom dia pra você, tá bom? Pra você que tá dirigindo seu carrão aí nas ruas da nossa cidade também, meu, muito bom dia pra você. Vai com cuidado, ó, os quebra mola, viu? Meu, muito bom dia pra você, tá bom? É, pra você que tá aí na sintonia 105.9, o meu abraço e o meu muito bom dia. É, enfim, pra você, em qualquer lugar que você esteja, eu muito obrigado pela sua sintonia, claro, e pela sua audiência aqui na rádio mais top da cidade, que é a Rádio Mancina FM 105.9. E a partir de agora, eu, Frank Rios, lógico, né? Fico contigo até as 8 da manhã, nesse programa maravilhoso, que é o programa Forronejo. É um programa feito, já te falei, com muito carinho, com muita dedicação, com muita harmonia. Sabe pra quem? Só pra você, que tá aí do outro lado me escutando, tá bom? Tá passando um cafezinho agora, né? Tenho certeza que tá. Ou tá bebendo um café assim na janela, olhando o tempo, né? Essa terça-feira bem gostosa, né? 14 de julho de 2026, tá bom? Meu, muito bom dia pra você. Sinta-se, mas sinta-se mesmo abraçado, tá bom? Meu, muito cordial bom dia pra você. Eu sou...

0: lado.
1: É, pra mim é sempre um prazer estar ao seu lado todos os dias, todas as manhãs. Afinal, sem você aqui, vou te contar uma coisa, viu? Eu posso falar pra você? Fica muito ruim, muito. Sabe o que é muito ruim? É muito ruim sem você perto de mim, participando comigo, interagindo comigo, mandando tua mensagem, pedindo tua música. Porque eu não trabalho só. Olha só, ei, você mesmo, é. Eu trabalho contigo, do meu lado, tá bom? Então interage comigo, manda tua mensagem. A partir de agora, o número do sucesso já está liberado, tá bom? 95, olha só, salve esse número. 95-984-17-7282, tá bom? Fica comigo, eu fico contigo até as 8 da manhã, nessa terça-feira bem gostosa, tá bom?

0: É, muito bom demais. Que modão gostoso, né? Muito bom dia pra você. É, nessa manhã bem gostosa de terça-feira, 14 de julho de 2026. É, vai fazer o de bobo, vai pra ver, vai. Vai pegar poeira. Bom dia pra você, viu? É, Mucajei, bom dia, Mucajei região, toda Mucajei região. Aquele abraço bem gostoso desse amigo de vocês de todas as manhãs, Frank Rios. É, você está agora, você já está no ar. É, ao lado de mim, da minha pessoa, eu, Frank Rios. No programa mais top da cidade, lógico, que é o programa Voronejo, né? Meu muito bom dia pra você, meu muito obrigado pela sua sintonia. Pra você que tá aí me ouvindo, eu tenho certeza que tá me ouvindo, né? É, também pode interagir comigo, é claro, né? Caso você queira fazer sucesso comigo, me acompanha, vem comigo. É 95-984-17-7282.
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0: Tá sujo, é?
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0: Nossa Senhora! É meu bom dia pra você na zona rural, pra você na cidade, pra você no carro, pra você na fazenda, pra você em qualquer ponto que você esteja. Meu muito obrigado pela sua sintonia e pelo carinho que vocês têm com a gente aqui na 75.9, tá bom? Meu muito bom dia pra você.
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0: É sempre bom ter a sua companhia, porque estar perto de você, através da 105.9, sabe o que acontece? É bom demais. Eu te falo a verdade, é mesmo. Ô, meu amigo Negrote, bom dia pra você, viu? Cadê o Manelzinho? O Manelzinho comprou um rádio maravilhoso, um rádio muito bonito, por sinal, né? Eu vi a foto do rádio aqui agora há pouco. É um rádio maravilhoso. Manelzinho! Oi, Manelzinho, bom dia pra você, viu, garoto? Aquele abraço do Frank Rios, tá bom? Pra você, Negrote, pra você, Socorrinha, também tá já está na escolha do programa mais top da cidade, também meu muito bom dia, tá? Ô, Rildo Pires, bom dia, Rildo. Ô, Gordinho Leso. Gordinho Leso, bom dia pra você, viu? É, quer viajar um pouco comigo? Vamos viajar um pouco comigo. Vamos nos pensamentos bons, pensamentos positivos, pensamentos que nos levam a pensar. Lógico, né? Olha só que coisa, Frank Rios. Pensa um pouco. Pega aquele copo de café ou aquela xícara de café. Vai para a janela, vai para a porta e começa a viajar, tá bom? No pensamento, mas pensa coisas boas, pensa coisas positivas. Coisas boas que você passou, é claro, com alguém que você gostou, com alguém que você gosta, ou você mesmo sozinho viajando, só no pensamento, tá bom? A partir de agora, eu te dou um minuto pra tu viajar comigo, tá bom?

6:17. Viaje comigo. Um minuto, hein? Olha só. É bom viajar no pensamento, né? Pensa. Pensa comigo, vai. Aí, isso. Toma aquele cafezinho quente. Viajando. Viaja no pensamento, vai.

Aliás, já deu um minuto, tá bom. Já viajou muito, né? Já viajou. Eu tô sentindo o cheiro do cafezinho bem quentinho, fumaçando. Eu tô sentindo o cheiro. E você viajando, né? Fazendo aquele cigarrinho de palha aí, debruçado na janela, né? Só pensando coisas boas, né? Verdade. É muito bom dia pra você, tá bom?

0: manhã. Muito bom dia pra você que já está na rádio, Monte Sinai FM 105.9. Chega de viajar, chega. Vamos cuidar, vamos cuidar. Vamos trabalhar, vamos. É terça-feira ainda, tá bom? Não é sexta-feira, é terça. Terça. É, você a partir de agora tá na rádio, Monte Sinai FM 105.9, no programa Fornejo. É, com seu amigo de todas as manhãs, esse cara que vos fala, Frank Rios. É muito bom dia para você, já estamos no ar. Isso mesmo, já estamos no ar nessa terça-feira bem gostosa, 14 de julho de 2026. A minha rádio é a 105.9. E a sua? Me diz aí, vai. Lógico que é também, né? Com certeza, né? É, tá comigo, tá ligadinho comigo. Não me abandona, viu? Eu fico contigo bem pertinho. Até às 8 da manhã, tá bom? É um segredo nosso, tá bom? Bem gostoso. É. Viaja comigo, vai. Quer um viajar um pouquinho, quer? Tá bom, vou deixar, vai. 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É, Raimundo Sinai, FM 105.9. Aqui é assim. Aqui é o tempo todo, o dia todo. É um profissional mais dedicado que o outro, tá bom? Eu trazer pra você muita comunicação, muito entretenimento, muita notícia, tudo de bom aqui acontece, sabe aonde? Na sua, na minha, na nossa, Rádio Monte Sinai FM 105.9, diretamente de Roraima, Mucajaí, para todo o Brasil, né? Por que não para o mundo, né? Isso mesmo, através de você, a gente chega mais longe, mais longe, mais longe, mais longe, e a gente vai ficando por aqui, levando para você muita comunicação, muita música boa, é só você pedir. Aqui quem manda não sou eu, é você. Quer fazer sucesso comigo? Lógico que você quer, né? Tá doidinho pra fazer sucesso, né? Então faz comigo. 95-984-17-7282. É, aqui é assim, é o tempo todo assim. Pra que a gente possa o dia todo ter uma comunicação amiga, companheira ao seu lado. E com certeza querendo muito, muito um dia cheio de atividades felizes. O tempo todo com muita alegria e felicidade pra você, meu ouvinte querido. Tá bom? É, fico feliz do teu lado. Sabia disso? É, sem você aqui não presta, fica muito ruim. É, eu fico sozinho aqui. Mas quando você interage comigo, nossa senhora, me dá uma alegria tão grande, não imagina. Verdade, de coração. Eu falo isso de coração aberto pra você, meu ouvinte querido. Meu muito bom dia pra você.
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0: Não, perca a hora, 6 horas e 24 minutos.

0: 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Olha só, Frank Wilson, exatamente 6 horas e 28 minutos. Não perca a hora pro seu dia com muito mais alegria, tá bom? Olha só, chegando mensagem, Frank Wilson. Já? Olha só, chegando mensagem. Vamos ver quem é, Frank Wilson.
1: Bom dia, Rio. Bota uma música aí do Amado Batista pra gente aí. Eu tô de saída, nem ouvi nem essa música, gente. Eu tô de saída lá pro Centro, tava posto pra aqueles pessoal ali, meu amigo.

0: Ô, Frank Rios, vamos ver direito quem é Frank Rios. Meu amigo Bode, fala, Bode.
1: Bom dia, Hildo.
0: Diga,
1: E
0: meu
1: aí, meu
0: amigo.
1: amigo?
0: Fala.
1: Bota uma musguinha aí do Amado Batista pra gente aí.
0: Coloque sim,
1: Eu tô de
0: lógico.
1: saída, menos ouvi menos essa musgazinha que eu tô de saída lá pra Sem Terra, cavar o poço.
0: Apaixonado, né?
1: Cavar o poço pra aqueles pessoal ali, meu amigo.
0: Isso, muito bom.
1: Prefeitura trabalhando e construindo, um
0: Prefeitura.
1: Cajaí pra frente.
0: Isso, tenho fé em Deus que vai dar certo, tá bom? Meu amigo Bode, muito obrigado pela sua sintonia e pela sua participação, é lógico, né? Se quer cavar o poço, antes de cavar o poço, você vai ouvir Amado Batista, tá bom? É, com muito carinho para você. Cadê Frank Rios? Coloca Frank Rios. Ô Bode, bom dia, Bode. Isso aqui tá boa? Vou deixar pra ti, tá bom?

0: Muito bom dia, Rádio Mundo Sinai FM 105.9, 6 horas e 33 minutos. Aí foi a participação do nosso amigo Bode, né? Interagindo com a gente essa manhã de terça-feira bem gostosa, né? Meu amigo Bode, bom dia para você e obrigado pela sua sintonia e pela sua participação, é lógico, aqui no nosso programa, no meu, no seu. Aqui é seu, né? Programa Forronês, tá bom, meu amigo Bode? Para você, uma ótima terça-feira. Para dona Ruth, sua esposa, meu, muito bom dia, viu? É nosso amigo Bode, ela interage com a gente todos os dias através da 75.9, lá no bairro Monte Sinai, ele e a dona Ruth, tá bom? Bode, bom dia para você, viu? Vai cavar o poço? Cuidado, viu? Mocajá aí tá avançando, construindo e avançando. Nosso amigo, deixa aqui meu abraço para ele, né? Nosso amigão, nosso amigo, com certeza, né? Prefeito Chiquinho Rufino, né? E a primeira-dama Bruna, é uma primeira-dama muito bonita, por sinal, né? É legal demais. São pessoas maravilhosas que a gente tem na nossa cidade. São pessoas daqui, né? Então é bom a gente ter prefeito, primeira-dama, tudo aqui pertinho da gente, né? Tudo conhecido, são pessoas maravilhosas. Também quero deixar aqui o meu abraço à vice-prefeita Andréia Almeida. Muito bom dia para você, viu, Andréia? E papai do céu abençoe vocês sempre, todos os dias, tá bom? Meu amigo Bode, obrigado, viu? Vai cavar o poço.
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0: Tá gostando da música, né, Bode? Vou deixar mais um pouquinho, tá bom?

Tá bom, Bode, tá bom. Já tá apaixonado demais. Obrigado, meu amigo Bode. Bom dia pra você, viu? É, faz que nem o Bode fez, interage com a gente. Participa comigo, o telefone de sucesso você já sabe qual é, né? É 95-984-177282, tá bom? Eu gosto muito quando você interage comigo, eu fico muito feliz. É verdade, de coração mesmo, tá bom? Porque eu sei que você está do meu lado sempre, todas as manhãs, através da 105.9. Uma rádio que chega bem longe, né? Chega em Joselândia, lá no Maranhão. Nosso amigo Dalvan tá mandando mensagem aqui pra gente, tá ligadinho com a gente lá em Joselândia, no Maranhão. Meu amigo Dalvan, bom dia pra você, garoto. E os demais aí em Joselândia, Maranhão. E me declara culpado. Ô, meu amigo Rafael, cadê você? Bom dia, lá em São Mateus, no Maranhão também, ligadinho com a gente todas as manhãs, através da 105.9, olha só, chegando muito longe, né? Em São Mateus, há 5 meses atrás eu passei lá em São Mateus, é uma cidade bonita, gostei, lá no Maranhão, viu? Meu amigo Rafael, bom dia pra você, viu?

Olha só, quando a gente fala que a rádio chega bem longe, acabou de chegar aqui mensagem aqui no meu painel, no painel dessa nave maravilhosa, né? Meu amigo Matuso, bom dia, Matuso, lá em Macapá. Olha só, meu amigo Matuso e meu amigo Aloísio, sempre ligadinho com a gente todos os dias. Eles não perdem um só programa do Frank Rios, né? Lá em Macapá, olha só a distância, né? Tá lá ligadinho com a gente através do aplicativo, né? Meu amigo Matoso, bom dia pra você, viu? Aloísio, também um forte abraço e uma ótima terça-feira pra você, tá bom? Sintam-se abraçados aqui da 105.9 de Mucajaí, Roraima, pra Macapá. Vê como é bom? A rádio tá chegando cada dia mais longe, né? Que bom, né? A todos a Macapá.

favor. Olha só, não perca a hora, você vai começar o seu dia com muito mais energia, com muito mais alegria. Pra você que tá entrando de plantão, pra você que tá saindo do plantão, 6 horas e 42 minutos, tá bom? Não perca a hora. É a hora do seu dia, pra começar com muita energia. Um sorriso no rosto e bola pra frente. É, só é terça-feira ainda, hein? Tá longe de sexta. É terça-feira, 14 de julho de 2026.

Olha só, quero mandar um bom dia bem especial, meu amigo Júnior. Ô Júnior, bom dia pra você e sua esposa, a doutora Cláudia. Isso mesmo, já estamos sintonizados na programação mais top da cidade. É isso mesmo, programa Forronejo. Doutora Cláudia, que faz parte da equipe volante na área da saúde. Meu muito bom dia pra você. É da saúde do nosso município, é claro, né, Fraquinhos? Ela que faz um trabalho excelente nas comunidades do nosso município, com toda a sua equipe, cuidando da saúde do nosso povo. Quem vai impedir? Doutora Cláudia, meu muito bom dia pra você, viu? Ô Júnior, meu amigo Júnior, bom dia pra você também, viu? É fácil viver. É, por sinal, um trabalho muito maravilhoso. É, quando se fala em cuidar de nossa saúde, é meu muito bom dia mais uma vez. É verdade, é isso mesmo. É, também fica aqui o meu abraço a todos os servidores da saúde do nosso município. Sem limites pra sonhar. Também quero deixar um abraço bem especial ao meu amigo Didec, é o rapaz que faz um trabalho também maravilhoso no nosso município, na área da saúde. Ô Didec, cadê você, meu amigo? Bom dia pra você, viu? Meu muito bom dia, meu amigo Didec. É, faz um trabalho maravilhoso na área da saúde do nosso município. Então fica aqui o meu abraço à doutora Cláudia e todos os servidores da saúde do nosso município. Meu muito bom dia.

É, você já pode participar comigo, lógico que você já pode. O telefone de sucesso está na sua frente aí, né? Então salva, salva agora. 95 984 17 7282.

É bom demais, né? Só sucesso. Aqui é assim, a 105.9 é desse jeito. É um sucesso atrás do outro. Seis horas e 46 minutos.

Menina Veneno, Rádio Mancina FM 105.9, 6 horas e 49 minutos. Né? Deixar meu bom dia aqui bem especial, a nossa amiga, a minha amiga Leonice. Ô, dona Leonice, bom dia pra senhora, viu? Dona Leonice é a sogra do nosso amigo Joca. É isso mesmo. Ela não perde um só programa forronejo. Tenho certeza que sim. Ela tá ligadinha com a gente a partir de agora. Nesse exato momento, ela tá ouvindo a 105.9. Dona Leonice, bom dia pra senhora, viu? Seja sempre bem-vinda aqui na 105.9. É, deixa aqui meu abraço pra você, viu? Desse amigo que vos fala, Frank Rios. Também quero chamar meu bom dia bem especial, Dona Maria do Bolo. Dona Maria do Bolo, bom dia pra senhora, viu? Eu sei que tá ligadinha com a gente, com certeza, né? Dona Maria do Bolo, também a Dona a Rosa, né? E sua filha, todo mundo ligadinho com a gente através da 105.9, aqui no programa Forronejo, essa manhã de terça-feira bem gostosa, né? Um solzinho quente, né? Aquele clima gostoso, né? Meu muito bom dia, Dona Maria do Bolo. Ô, Toninha do Cuscuz, cadê você, garota? Tudo bem por aí? Tudo tranquilo? Bom dia pra você, viu? Bom dia, Iraci! Ô, Iraci! Acorda, Iraci! Bom dia, Iraci! Bom dia pra você! Bom dia, Maria do Carmo! Cadê você? Bom dia! É, já está sintonizada, com certeza, né? Ouvindo o melhor programa da 105.9, lógico, que é o programa Forronejo, né, Maria do Carmo? Bom dia pra você! Maria do Carmo se comprou também um rádio bem lindo, um rádio muito bonito, que eu vi a foto dele aqui, só pra ouvir o Frank Rios no programa Forronejo. Maria do Carmo, meu muito bom dia pra você, tá bom? Ô, Solange, meu amor, Solange, já acordou? Já, Solange, já? Olha só, essa daqui é pra você, tá bom? Olha só. Solange, bom dia, meu amor. Essa é pra você, tá bom? É seu amorzão que tá falando aqui, tá bom? Tá ligadinho com a gente, tá? Bom dia, Solange.

Que eu... É, eu quero estar contigo todos os dias aqui através da 105.9, tá bom? Solange, meu amor, essa música foi pra você, tá bom? É, tá ligadinha comigo aqui no seu amorzão, né? No programa Forronete. Meu, muito bom dia. Daqui a pouco eu tô por aí, tá bom? A gente tomar aquele cafezinho quente juntinho, tá bom? Solange, bom dia.

0: mas na FM 75.9, no perca a hora do seu dia com muito mais energia. 6 horas e 56 minutos. Olha só, Franquinho, chegando mensagem, Franquinho, presta atenção, Franquinho. É, meu amigo. Meu amigo Emerson Moura, ele fala o seguinte: bom dia, Franquinhos, bom dia. Gostaria de ouvir uma música Sou Seu Fã Número 1, com Eduardo Costa, e ofereço pra mulher da minha vida. Olha só, isso é muito romantismo, né? Emerson Moura, muito obrigado pela sua sintonia e pela sua participação, lógico, aqui no programa Forronista, tá bom? É, ele fala o seguinte, Franquinhos, coloca essa música aí pra mim e ofereço pra mulher da minha vida, Osineide Queiroz. É um casal muito romântico, é muito bonito ver isso, né? Ô Emerson Moura, você pede, a gente toca, tá bom, meu? Muito bom dia pra você, que você tenha, você e seu amor, lógico, né? Uma ótima terça-feira bem abençoada, tá bom? Muito obrigado mesmo, de coração, pela sua sintonia.
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0: 6 horas e 57 minutos.
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0: Essa é música demais, né? Foi a participação do nosso amigo Emerson Moura, lá do Sagrada Família, que pediu essa música muito maravilhosa, por sinal, né? Eduardo Costa, sou seu fã número um. É, Emerson Moura, muito obrigado pela sua participação aqui no programa Forronês, tá bom? Interaja com a gente assim que você puder. Seja sempre bem-vindo. Rádio Monte Sinai FM 105. Do seu jeito. Que música bonita, né? O Emerson Moura, meu muito bom dia pra você e pra sua amada, lógico, né? Osineide Queiroz. Ele ofereceu essa música pra ela. É um casal muito romântico. Meu muito bom dia pra você. É, participando com a gente aqui, nossa amiga Glória Laranjeira. Ô, Glória Laranjeira. Oi, Glória Laranjeira. Meu muito bom dia pra você, viu? Obrigado pela sua participação aqui no programa Fornejo. Olha só, Frank Rios, chegando mensagem, Frank Rios, presta atenção, Frank Rios, vamos ver quem é Frank Rios, olha só, chegando mensagem pra gente aqui na 105.9. É, vamos ver, fala comigo, vai.
1: Bom dia, meu amigo Frank Rios.
0: Bom dia.
1: Como é que está por aí,
0: tá meu tudo joia? Tranquilo, tudo jóia.
1: O cara tá tudo certinho.
0: Tudo.
1: Tudo deu certo. Pedir minha música, mandar um alô.
0: Sim.
1: Estava um pouco ocupada. Mas passando para desejar uma excelente semana. Que Deus abençoe.
0: Muito obrigado. Que
1: seja, nos guarde.
0: Para nós todos.
1: Que o seu dia seja maravilhoso.
0: Com certeza, lógico.
1: Que Deus esteja presente em cada momento.
0: Amém.
1: Frank, me toca aí para nós uma de Milionários é Rico.
0: Sim.
1: É a sua escolha, tá?
0: Toca sim, pode deixar comigo, tá
1: Muitíssimo
0: bom?
1: Muitíssimo obrigado.
0: Eu que agradeço pela sua participação aqui no programa Forronejo, tá bom? Minha amiga Jaqueline, meu muito obrigado. Que Papai do Céu te deu uma ótima terça-feira, bem iluminada, bem gostosa, tá bom? Meu muito obrigado mesmo pela sua participação aqui no programa Forronejo. Você pediu uma de Milionário Zé Rico, a gente vai colocar pra você essa daqui, olha só. Sete horas e quatro minutos.

essa foi uma participação da nossa amiga Jaqueline. Ela que pediu uma música do Milionário Zé Rico e a gente colocou essa. E eu tenho certeza que ela gostou, né? Uma música muito bonita, por sinal, né? Verdade. É, programa Forronejo é assim, a gente toca a que você manda, tá bom? Você pede e eu toco com certeza, tá bom? Olha só, não perca a hora, 7 horas e 8 minutos aqui na minha, na sua, na nossa rádio, Mocinha FM 105.9.

0: 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Eu não perco a hora do seu dia com muito mais energia para você que vai sair de plantão, para você que tá entrando de plantão, para você que vai trabalhar, para começar o seu dia nessa terça-feira bem gostosa, né? Terça-feira, 14 de julho de 2026. Olha só, Frank Rios, chegando mensagem, Frank Rios, presta atenção, Frank Rios, chegando mensagem pra você, pra nós, é claro, né? Vamos ver quem é, Frank Rios. É, vamos ver quem é. Olha só, quem vai falar com a gente agora nesse momento é ele, nosso amigo Gilson Rufino. Fala, garoto.
1: Bom dia, meu garoto, como é que tá? Frank Rios, manda a música Te Quero, com Berg Guerra.
0: Berg Guerra.
1: Um alusão pra você, todo mundo da rádio e meus amigos em gerais.
0: Muito obrigado pra você.
1: Um abração pra minha, nossa rainha.
0: Lógico, com certeza, meu amigo Gilson Rufino. Muito obrigado pela sua participação aqui no programa Forronejo, lógico, com muito carinho. Eu mando um alô bem gostoso, um abraço bem gostoso, lógico, pra Dona Josefa Rufino. Bom dia. Bom dia, Dona Josefa. Sinta-se abraçada aqui desse amigo que vos fala, Frank Rios. Meu amigo Gilson Rufino, você pede, a gente toca, tá bom? Muito obrigado pela sua sintonia e pela sua participação aqui no programa Forronejo, tá bom? Interaja com a gente assim que você puder. Seja sempre bem-vindo através da 105.9 aqui no programa Forronejo, tá bom? Um programa que é feito com muito carinho só pra você. E você pediu Bag Guerra... E a gente toca.

foi a participação do nosso amigo Gilson Rufino. Ele que pediu essa música bem maravilhosa, uma música gostosa, né? Um Beg Guerra Te Quero, é Te Quero, não? Meu amigo Gilson Rufino, meu muito bom dia pra você e muito obrigado pela sua sintonia e pela sua participação aqui no programa Forronejo, tá bom? Fique à vontade, o microfone é seu e o número do sucesso você já sabe qual é, né? Faça aqui no nosso amigo Gilson Rufino, né? Ele pediu essa música maravilhosa através de quê? Do telefone do sucesso, lógico, né? 95-984-17-7282. Eu quero amar você. Olha só, Franquinhos, chegando uma mensagem pra você, Franquinhos, é o seguinte, é nossa amiga Jordânia Borges, ela fala o seguinte, bom dia, Franquinhos, bom dia, Jordânia, tudo bem, tudo legal, tudo tranquilo. Hoje quero parabenizar meu esposo Reginaldo, que está completando mais uma primavera, hoje, é claro, né, Franquinhos? Quero dizer a ele que Deus abençoe sempre a sua vida e que essa data se repita por muitos e muitos anos, né? É dizer a ele que amo muito ele. Nossa, que bom, né, Jordânia? Parabéns, meu amor. Ela que diz, presta atenção. Ela fala o seguinte, olha, parabéns, meu amor. É a Jordânia Borges, né? Parabenizando seu amor, Reginaldo, né? E ela, na sequência, ainda pede uma música com Reginaldo Rossi, Quatro Estações, tá bom? Ela colocou aqui um vídeo pra gente. Vou colocar um pouquinho do vídeo, tá bom? Só um pouquinho pra você ver como ela tá apaixonada pelo seu amorzão Reginaldo, não é isso?

0: Feliz aniversário, meu amor. Hoje celebro a sua vida, a pessoa incrível que você é e tudo o que ainda vai conquistar. Que Deus te abençoe abundantemente, renove suas forças e realize os desejos do seu coração. Que este novo ano seja leve, próspero e cheio de amor. E que eu possa estar ao seu lado em todos os momentos, te amando cada dia mais. Te amo.
1: É, você viu aí que o negócio tá sério, né? É, e foi a Jordânia Borges, isso mesmo. Ela tá parabenizando o seu amorzão Reginaldo. Ela colocou esse vídeo bem gostoso, né? E ela também, na sequência, ela fala o seguinte: olha, Frank Rios, eu quero que você coloque uma música pra ele, que ela oferece pra ele, é lógico, né? Reginaldo Rossi. Olha o nome do cara, Reginaldo, né? É o nome do cantor, né? Reginaldo, meus parabéns pra você, viu? Papai do céu te cubra com muitas bênçãos, com muita saúde sempre, tá bom? Com muita felicidade, que Deus te abençoe sempre, todos os dias de sua vida, tá bom? Papai do céu sempre renove pra você dias melhores e melhores, tá bom? Meu parabéns pra você. Ô, Frank, eu deixa de conversa, coloca a música que ela pediu pra ele, vai. É, 7h19. É a Jordânia Borges que tá oferecendo pro seu amorzão Reginaldo.

0: É, foi a participação da nossa amiga Jordânia Borges. Ela que ofereceu essa música bem gostosa, Quatro Estações, com Reginaldo Rossi, para o seu amado Reginaldo. Olha só o nome do cara, Reginaldo, é o nome do cantor, Reginaldo Rossi, não é isso? O Jordânia Borges, meu muito bom dia para você e muito obrigado pela sua participação aqui no programa Forronejo, tá bom? E o nosso amigo Reginaldo, seu esposo, seu amado, né? Siga em frente com muita paz, muita alegria, muitas coisas boas na vida dele, tá bom? Que Papai do Céu abençoe ele sempre, todos os dias, tá bom? São os votos desse amigo que vos fala, Frank Rios. Reginaldo, bom dia pra você.
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0: Abraço. É, muito bom dia pra você que tá se transando na 105.9. Aquele abraço bem gostoso. Quero deixar aqui um bom dia bem especial, lógico, bem especial, a minha amiga Maria José. Maria José é a mãezona do nosso amigo Alexandre, tá bom, Maria José? Muito bom dia pra você, viu? Ela fica sintonizada com a gente até as 8 da manhã aqui no programa Forronejo. Dona Maria José, muito bom dia pra senhora, viu? É, falando em Alexandre, hoje, a partir das 4 da tarde, tem um programa aqui com ele, tá bom? Uma programação muito boa, exatamente. O nome da programação é A Voz de Fátima, tá bom? Se fosse você, não perderia de jeito nenhum, tá bom? É com ele hoje, é nosso amigo Alexandre, da Igreja Católica. Ele que vai ter uma programação hoje, a partir das 4 da tarde, aqui na 105.9. É, o nome da programação é A Voz de Fátima. A voz de Nossa Senhora de Fátima, com certeza, né? Todos serão abençoados. 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É uma programação muito boa, por sinal, né? É com o nosso amigo Alexandre, hoje, a partir das 4 da tarde, aqui na minha, na sua, na nossa rádio, Mantiné FM 105.9. É, Dona Maria José, bom dia pra senhora, viu? Ô Toninho do Cuscuz, cadê você? Iraci, bom dia, Iraci. Raquel, acorda, Raquel. Bom dia pra você também. Olha só, esse cara vai vir cantar conosco aqui pertinho da gente a partir de 15 de agosto. É isso mesmo, você não tá escutando errado, não. É 15 de agosto, ele vai estar com a gente bem pertinho da gente, cantando só pra nós, tá bom? É ele mesmo, Ceian Muniz, tá bom? É, vai ser, sabe aonde? Lá na pousada da tia Albertina. É nosso amigo Michel. Ô Michel, bom dia pra você, viu?
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0: É, dia 15 de agosto, ele mesmo, Ceian Muniz, vai vir cantar bem pertinho da gente, só pra nós, tá bom? Na programação, lógico, na organização toda, quem tá trazendo esse cara maravilhoso pra gente é o nosso amigo Clay Bilacorte, né? O Clay Bilacorte, bom dia, garoto, viu? Tudo de bom pra você, viu? Você tem uma ótima terça-feira bem abençoada. É, Clay Bilacorte, muito obrigado, viu? Só trazer esse cantorzão aí pra gente, tá tudo perfeito, tá legal. Clay Bilacorte, aquele abraço do Frank Rios.
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0: É, você vai ter a oportunidade de ver ele bem de pertinho, tá bom? Aí cantando só pra nós. É ele mesmo, Ceian Muniz.
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0: O cara canta demais, não canta? É, Ceian Muniz pra você, dia 15 de agosto, na pousada da tia Albertina, aqui na nossa cidade de Mucajaí.
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0: Se fosse você, não perderia de jeito nenhum. Vai ser uma grande festa. Com certeza, né?
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0: Essa aí, ó. 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
1: É, quero deixar aqui meu bom dia bem especial, meu amigo Rivelino, que está sintonizado com a gente através da 105.9. Meu amigo Rivelino, bom dia para você, viu?
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1: Também quero deixar meu abraço bem especial à minha sobrinha Roseira, lá no Sítio dos Sonhos. Bom dia, Roseira. Ô Ciro, homem de Deus, bom dia para você também, viu? Foi lá no Sítio dos Sonhos que eu conheci. É uma pessoa maravilhosa, uma figura muito maravilhosa. É o seu Francisco. Seu Francisco, tá me ouvindo aí? Oi, Francisco. Você mesmo. Bom dia, seu Francisco. Uma pessoa incrível. Seu Francisco, pra você e sua esposa, meu muito bom dia aqui. Diretamente da 75.9 da Rádio Montesinai FM, tá bom? É o senhor mesmo aí no Tamandaré, bem pertinho da Roseira, tá bom? Seu Francisco, bom dia, garoto. Bom dia mesmo, viu?
0: Lancha.
1: É, também quero mandar meu abraço bem especial também, lógico, pra ele, meu amigão sim, é Marcelo, meu amigo Marcelo, bom dia pra você e toda a sua família aí, ligadinho com a gente, tá bom? É, meu amigo Marcelo fica aqui pertinho aqui, na entrada do Tamandaré, tá bom? É, ele fica lá curtindo a gente todos os dias através da 75.9. Meu amigo Marcelo, bom dia pra você, viu? Que Papai do Céu te abençoe, te dê uma ótima terça-feira bem iluminada, viu? Bom dia, Marcelo! Olha só, Franquinho, chegando a mensagem. Presta atenção, Franquinho. Ela diz, é a Rose, nossa amiga Rose. Ela fala o seguinte: bom dia, Franquinho. Bom dia, uma terça-feira abençoada pra todos nós, com certeza, né? Coloca aí pra gente Qualquer Jeito. Qualquer Jeito? Que negócio é esse? É o nome da música, Franquinho. Qualquer Jeito, na voz de Silvano Sales. Só pra curtir mesmo. Eu agradeço, Franquinho. Tá bom. Você pediu só pra curtir? Tá bom. Você pede, a gente toca. Tá bom, Rose? Meu muito bom dia pra você. Meu muito obrigado pela sua participação aqui no programa Forronejo. Ela pediu De Qualquer Jeito, na voz de Silvano Sales. Ô, Rose, você pede e a gente toca, tá bom? Meu muito bom dia pra você.
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aí foi a participação da nossa amiga Rose. Ela que pediu essa música com Silvano Salles, qualquer jeito, tá bom? Ô Rose, muito obrigado pela sua sintonia e pela sua participação aqui no programa Fornalista, tá bom? Seja sempre bem-vinda a hora que você quiser, tá bom? A hora que você quiser, não. É das 6 às 8, tá bom? Isso mesmo, aqui comigo, lógico, né? Frank Hills, do teu lado, bem colado. Olha só, Frank Hills, chega uma mensagem. Frank Hills, aqui é assim, é uma pedrada atrás da outra, Frank Hills. Fica atento, Frank Hills. E é porque é terça-feira ainda, hein, Frank Hills? O que é que tem, Frank Hills? Terça-feira também é um ótimo dia. Aliás, um dia é apenas um número. Quem faz o dia é você. É lógico que é. Você que faz o dia acontecer, que faz o dia ser mais bonito, é você que faz. O dia é apenas um número. Segunda, terça, quarta, quinta, sexta. Mas quem faz acontecer coisas boas na sua vida durante que o dia seja maravilhoso é você mesmo. Você aí tá me escutando, tá bom? Meu, muito bom dia pra você, por sinal, né? Olá, Safra, aqui é o nosso amigo Reginaldo. Ele diz o seguinte... Bom dia, Frank Hills. Bom dia. Aqui é o Arthur Guilherme. Isso mesmo. O Arthur Guilherme. Hoje é um dia muito especial. É, hoje é o aniversário do meu pai, Reginaldo. Quero parabenizar ele. Parabéns, papai. Que Deus te proteja sempre, papai. Te amo muito. Do seu filho, Arthur Guilherme. Olha que coisa bonita, né? O Arthur Guilherme, que é o filhão do nosso amigo Reginaldo, que está aniversariando hoje, né? E ele diz o seguinte. Arthur Guilherme falando para o seu pai. Pai, hoje é um dia muito especial. Hoje é o seu aniversário. É aniversário do meu pai, Reginaldo. E ele coloca assim. Quero parabenizar ele. Parabéns, papai. Que Deus te proteja sempre. Papai, te amo muito. Do seu filho, Arthur Guilherme. Tá bom, Reginaldo? Tá legal assim? Olha só o quanto teu filho te ama, né? E é verdade. Os filhos amam os pais, com certeza, né? Não tenha dúvida disso. Reginaldo, mais uma vez, meus parabéns para você. Viu que o Papai do Céu te proteja sempre, sempre, todos os dias, tá bom? Parabéns, felicidade. O Arthur Guilherme, obrigado por você participar com a gente aqui do programa Forró News, tá bom, Arthur? Meu, muito obrigado.

0: Ô Zezão do iogurte, bom dia, garoto. Cadê você? Tudo bem por aí? Tudo tranquilo, né? Cadê o Nani? Tudo tranquilo também, né? Bom dia pra você.
1: Bora, Zé!
0: Bora, Zé! Zezão do iogurte, cuida! Ei, bicudo ordinário, cadê você? Bom dia, bicudo! O homem do churrasco mais gostoso da cidade. É, meu amigo bicudo. Meu muito bom dia pra você. Proibida. Aqui é assim, aqui não tem moleza, aqui é só alegria. É, todas as manhãs, através do seu rádio, onde quer que você esteja, eu só quero de você só alegria. Mas amanhecer na rua não vai ajudar em nada. Ô Manelzinho, cadê você, Manelzinho? É, Manelzinho é o irmão do nosso amigo Negrote. Bom dia, Negrote, também pra você. Ô bagulho louco, cadê você, Chico Preto, maluquinho, Dona Conceição, lá na Emancipação? Bom dia, bagulho louco, cadê você, garoto? Dona Conceição, bom dia pra senhora, viu? É, todos ligadinhos com a gente lá na Emancipação. Também meu amigo Aguinaldo Pedreiro, também fica bem pertinho lá, né, na Emancipação. Meu muito bom dia pra você. Ô, meu amigo Raimundo, cadê você, meu amigo Raimundo? O meu amigo Raimundo é o esposo da Maria Rosa, né? Lá no sítio da Maria Rosa, ele fica por lá, né? Raimundo, cadê você? Bom dia, garoto. É, o Raimundo é um amigo da gente, a gente conheceu, né? E a gente conhece sempre. Raimundo, bom dia pra você, viu? Bairone, meu amigo Montilha, cadê você, Montilha? Muito bom dia pra você.

Rafael, cadê você, Rafael? Interage comigo, tá bom? É, meu amigo Rafael, lá de São Mateus, no Maranhão. Tá ligadinho com a gente através da 105.9, aqui de Mucajaí, Roraima. Rafael, bom dia, garoto.

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Olha só, Frank Hill, 7 horas e 42 minutos. 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Olha só, Frank Hills, chegando mensagem. Vamos ver quem é, Frank Hills. Vamos ver quem é, Frank Hills. Presta atenção, Frank Hills.

É, Franquinho, nosso amigo Sabinão, o pau ruim, é isso mesmo? É o pau ruim lá da equipe da garagem do nosso município, é isso mesmo. Ele tá pedindo uma música aí pra gente tocar pra ele, lógico. E toda a equipe lá dos amarelinhos da garagem, né? Ele falou o seguinte, Franquinho, coloca aí uma música de Eduardo Costa, isso mesmo? O pau ruim? Eu vou colocar, viu? Não se preocupa não que eu já coloco uma música pra ti, tá bom? Pra você e toda essa equipe maravilhosa aí da garagem, os amarelinhos, meu, muito bom dia pra vocês, viu? E vocês tenham uma ótima terça-feira bem iluminada, com muito trabalho, que seja um dia bem produtivo pra vocês, tá bom? Fica aqui o meu abraço aos amarelinhos da garagem, tá bom? Ô, pau ruim, eu vou colocar já já Eduardo Costa pra você, tá bom? Meu, muito bom dia e obrigado pela sua participação aqui no programa Forronejo, desse amigo de todas as manhãs, Frank Rios. Eu preciso entender. É, você pede, a gente toca. Sete horas e 44 minutos.

0: É, com certeza, a voz do povo é a voz de Deus, né? E foi o nosso amigo Sabe Não, Pau Ruim. Ele pediu uma música com Eduardo Costa pra toda a equipe lá, os amarelinhos da garagem. Meu, muito bom dia pra você. É, bora ver o Sabe Não falando, bora ver. Vamos ver, Frank Rios. Peraí, coloca aqui, Frank Rios. Cadê o Pau Ruim? Cadê? Tá aqui ele, achei. Fala aí, Pau Ruim.
1: Bora ver, moçada. Aí, bora botar uma música aí pra nós aqui.
0: Vai.
1: Eduardo Costa, viu?
0: Diz.
1: Manda aí pra nós aqui no grupinho da garagem aqui, ó. Sabe Não, Pau Ruim, vai.
0: Muito bem, vai.
1: Bota aí no grupinho da garagem, ó. Sabe Não, Pau Ruim aqui da garagem. É os amarelinhos da garagem. Prefeito Chiquinho Fino.
0: Muito,
1: bora ver aí, meu filho. Bota a música
0: bem.
1: Aí pra nós.
0: Bora,
1: aí.
0: Meu filho. Bora.
1: Eduardo Costa.
0: É, aí foi o nosso amigo Sabe Não, Pau Ruim. Ele participou com a gente aqui na 75.9. É o grupinho da garagem. Ele fala o seguinte, é os amarelinhos. Vamos ver, meu filho. Vamos ver, meu filho. Imagina. Ê, Pau Ruim, bom dia pra você, viu, garoto? Deixa aqui o meu abraço pra você e toda essa equipe maravilhosa aí da garagem, tá bom?

0: Olha só, Frank Hills, chegando mensagem. Frank Hills, aqui é assim, é um atrás da outra. Vamos ver quem é Frank Hills. Vamos ver quem é Frank Hills. Olha só, a nossa amiga Nalva Moraes. Fala, Nalva.
1: Bom dia, meu amigo Frank Hildo. Bom dia. Ótima
0: bom dia.
1: Terça abençoada a todos.
0: Para você também.
1: Para todas as purezas, para todos os ouvintes, para você. Quero pedir uma música, Eduardo Costa, Pisei na Bola. Bom dia, bom dia.
0: Bom dia, bom dia. Nalva Moraes, muito obrigado pela sua sintonia e pela sua participação aqui no programa Forronejo, tá bom? Ela pediu o seguinte, ela pisa na bola porque quer, né? Ela falou o seguinte, Frank Hildo, coloca aí um Eduardo Costa, Pisei na Bola. É isso mesmo? Tá bom. Você pede, Nalva Moraes. A gente toca, tá bom? Bom dia, bom dia.

É, moscão, hein? Essa música é muito bonita, viu, Nalva Moraes? É, quem pediu essa música aí foi a nossa amiga Nalva Moraes. Bom dia, bom dia. Ela que pediu essa música aí, Você Pisou na Bola, com Eduardo Costa. Nalva Moraes, muito obrigado pela sua participação aqui no programa Forronês, tá bom? Seja sempre bem-vinda, tá bom? Meu muito bom dia. Bom dia, bom dia.

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1: É, quer deixar aquele meu bom dia especial à minha amiga, nossa amiga, Dona Olívia. Dona Olívia, bom dia pra senhora, viu? É a mãezona da nossa Fabi Silva. Ô, Fabi Silva, bom dia pra você também, tá? É, Dona Olívia é uma fanzaça aqui do nosso programa Forronejo. Então, meu abraço pra você, tá bom, Dona Olívia? Seja sempre bem-vinda aqui no programa Forronejo, tá bom?
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1: Também deixa meu bom dia especial, meu amigo, nosso amigo, seu Genésio, e a sua esposa Nair, lá na Rio de Janeiro. Sempre ligadinho com a gente através da 75.9 no programa Forronejo. Seu Genésio, bom dia pra você e a sua esposa, Dona Nair.
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1: Também meu amigo Piauí, lá na Rio de Janeiro. Piauí, bom dia, garoto. Ô, meu amigo Genilson. Bom dia, Genilson. Cadê o Joel? Já acordou? Bom dia, Joel.
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1: Bom dia, Francisco. Bom dia, Chiquinho, lá do Bar dos Amigos. Bom dia pra você.
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1: Meu amigo Bibi. Acorda, Bibi. Bom dia, Bibi. Bibi é nosso amigo lá. Fica ali pertinho do nosso amigo Fá, né? Meu amigo Fá, bom dia pra você também, viu?
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1: É verdade, com certeza, né? Cachaça e mulher e festa é bom demais, né?
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1: Calma, Frank Rios, agora que é terça-feira, Frank Rios. Deixa de assanhamento, Frank Rios.
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1: Olha só, quero deixar aqui meu bom dia bem especial, nosso amigo, meu amigo. Meu amigo particular, nosso amigo, lógico, da comunidade de Mucajaí. Tô falando dele, meu amigo Irislan, lá da Constru Alves. Meu amigo Irislan, bom dia pra você, viu? É um grande empresário aqui da nossa cidade de Mucajaí. 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Meu amigo Islam, bom dia pra você e toda a sua equipe aí, tá bom? Também quero deixar meu bom dia bem especial para nossa amiguinha Aline, para o nosso amiguinho Lino Benício. Ô Lino Benício, bom dia garoto, tudo bem por aí? Tudo tranquilo? Tá na escuta do programa Forronejo, né? Lino Benício, bom dia para você garoto.

Ô, minha amiga Rosa, bom dia pra senhora, viu? A Rosa é nossa amiga, sobrinha do nosso amigo Campina. Rosa, bom dia pra você. Não perca a hora, Rosa. 7 horas e 59 minutos. Ô, Valdé, bom dia, garota. Acorda, Valdé. Dona Lourdes, bom dia pra senhora. 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

0: 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Meu, muito bom dia pra você.
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0: Quero mandar um bom dia especial à nossa vizinha top, né, dona Sandra? Bom dia pra senhora, viu? Bom dia também, minha vizinha Stephanie. Ô, professora Gilda, cadê você, professora Gilda? Bom dia pra você também, minha vizinha top demais. A nossa amiga professora Gilda tá ligadinha com a gente através do aplicativo. É, ela tá ligada com a gente agora mesmo, na 105.9.
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0: Pois pra sonhar. Eu deixo aqui meu abraço para todas as vilas do Tamandaré, Vila Roxinho, Vila Perilândia, Vila Piaú, Vila da Penha, Vila Samaúma, Vila Nova. Meu, muito bom dia para você da Vila das Vicinais. Sintam-se todos abraçados, tá bom? Aí no interior, qualquer ponto que você esteja, tá na 105.9? Tá bom demais. E os bairros? Os bairros também, sim, sim, sim. Eu quero mandar meu abraço bem gostoso a cada um dos bairros. São Raimundos, J. Flores, bairro dos Estados, lógico, é o bairro do Frank Rios, né? Com certeza, né? Bairro São José, bairro Sagrada Família, bairro Nova Jerusalém, conjunto habitacional, e o bairro Monte Sinai. É, você tá ouvindo a gente aí em qualquer bairro que você esteja, meu, muito bom dia pra você, tá bom? Tá na 105.9? Tá na Monte Sinai FM? Com certeza tá tudo legal, tá bom demais, tá bom? Não sai daí, fica com a gente o dia todo. Deixa o rádio tocando aí, deixa tocar, não te preocupa não, tá bom? Fica aí lavando a louça, lavando a área e o rádio tocando. E a 105.9 te acompanhando, tá bom? O dia todo. É, aqui é assim. É um profissional atrás do outro, aí depois mais outro, aí depois mais outro. É incansável pra você, pra trazer pra você sempre uma boa comunicação e uma boa música, é lógico, né? Meu, muito bom dia pra você mais uma vez.
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0: É, Fraquinho, mas é esse embalo bem gostoso que a gente vai chegar mais no final do nosso programa, né? Fazer o quê? Temos que ir, né? Tá na hora, né, Fraquinho? É, fazer o quê, né? Eu não queria ir, não, mas tá bom, eu tenho que ir, né? Então, pra você que interagiu comigo, pra você que mandou seu alô, pra você que pediu a sua música, enfim, pra você que sempre participou comigo todas as manhãs, meu muito, muito bom dia, lá do fundo do coração, tá bom? Meu muito obrigado mesmo, de coração. E pra você também que não interagiu, mas tá me ouvindo, lógico, com certeza, né? Através da 105.9, meu muito bom dia pra você também, tá bom? Fica com a gente sempre. Eu fico muito feliz de ter você ao meu lado todos os dias, tá bom? Através da programação Rádio Monte Sinai FM 105.9, esse programa maravilhoso que é o programa Fornejo, né? Mas olha, olha só, daqui a pouquinho tem ele, já chegou aqui, já está no nosso estúdio, tá bom? É ele, JC, vai trazer uma programação maravilhosa para você também curtir a manhã toda, tá bom? O nome do programa você já conhece, lógico, né? É o Disque Toque, você disca e ele toca, tá bom? É um programa muito bacana, muito interagido com você, você interage com ele e ele com você a manhã toda, trazendo alegria, animação, música boa pra você, tá bom? Aqui a 105.9 é assim, ela não para. É sempre coisas boas pra você todos os dias, tá bom? Meu muito obrigado por você existir em nossas vidas. Então, tchau, tchau, cidade. Fique com Deus, que com Deus eu vou. Prometo voltar amanhã, assim se Deus nos permitir, tá bom? Meu muito bom dia pra você. Tchau, tchau, cidade.

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0: Olá, gente bonita, bom dia, Brasil!
1: Brasil!
0: Olá, gente bonita, muito bom dia pra vocês, são 8 horas e 26. Já chegando por aqui nessa manhã gloriosa, terça-feira, dia 14. É o seu programa Disque Toque aqui pela Moice da FM, sou eu mesmo, JC. Rola pra cima, meninos! Aí, meu bom dia pra você que está conferindo a nossa programação. Você esteve na companhia aí do meu amigo Frank Rios, comandando aí a sua manhã gloriosa, né? É, meu parceiro, mas a partir de agora é comigo, JC, nessa bagaça. Vamos ficar juntinho aí até as 10 horas da manhã, tocando suas melhores, mas por favor, não deixa fazer terra, viu, terra, hein? Ah, meu Deus do céu! Aí, meu bom dia pra você que está conferindo a nossa programação aí em qualquer parte do nosso imenso Brasil!
1: Brasil!
0: Aí, meu bom dia pra você que está aí nos bairros da nossa cidade, muito obrigado pela sua audiência. Aí, pra você que está conferindo comigo nas vilas, nos municípios, pra você que está em outros estados do nosso imenso Brasil, muito obrigado pela sua sintonia, conferindo o programa aí pelo aplicativo. É só baixar o nosso aplicativo, você pode interagir comigo, já está liberado o número da sua participação, tá bom assim?
2: O quê? Não acredito.
0: É verdade, já está liberado, sou eu mesmo, JC, sempre com aquele sorriso no rosto, porque você sabe, sorri não paga imposto. É, meu parceiro, sorri, sorri, faz bem pro coração. E a sua participação será muito importante nessa manhã de terça-feira, dia 14 já de julho, aí de 2026. Aí, muito obrigado pra você que ligou seu rádio agora, pra com você que está já trabalhando, tá indo para o trabalho, tá voltando do trabalho. Olha, muito obrigado aí pela sua sintonia, pela sua carona. Aí pra você no seu caminhão, na carreta, pra você que está no seu carro particular, olha, bom dia pra você. Aí, bom dia pra você que está em casa cuidando dos afazeres, cuidando das crianças, muitas crianças de férias. Aí você em casa cuidando aí das coisas, tá tudo certinho. Aí você aí ligado no outro lado do rádio.
3: Ô, minha dona.
0: Oi.
3: Uma coisa. Quem diabo é frete, homem?
4: Isso é problema meu.
0: Ai, Josh.
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0: Olha aí, o mega ré foi o frete que deu, os olhos verdes foi o frete que deu. Ah, meu Deus do céu, senta que é de menta, negão. Aí, bom dia pra você que está nessa vibe legal, pra você que está sorrindo. Aí, pra você que acordou aí com bom humor, olha, seja bem-vindo, joga pra mim essa energia positiva. Porque hoje eu quero atender você, bebê. Experimenta, senta que é de mim. Ai, gacho. Aí, bom dia pra você que está nas fazendas. Aí, já tirou o leite da mimosa, já colocou o gado pro pasto. É, meu parceiro, já tomou aquele cafezinho gostoso, agora partir pra outra etapa de batalha, não é isso? Aí, bom dia pra você. Terça-feira, senta que é de menta, experimenta, vai. Vai que dá certo. Bora, Márcia, senta que é de menta, bebê, que hoje é terça. Chama. É a Moice da FM. 105.9. Alô, meu amigo Arizão, minha amiga Sumara Lima. Ah, meu Deus do céu, olha, Arizão. Será que é de menta? Sei lá, nem vou experimentar.
1: Caralho.

0: Dona Vilma aí do restaurante da Mineira. Ah, cadê o índio? Senta que é de menta, vai. Bom dia. Meu amigo Sabidão tá aí na BR. Pensa que eu não vi ele ali, né, na BR. Meu Deus do céu. Sabidão, senta que é de menta pra o ruim de mucura subir, é?
1: Por quê? Só pra eliminar. Vamos
0: para.
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0: Ai, meu Deus do céu. Senta que eu duvido. Tu vai sentar?
2: Ele não vai, não.
0: Aguenta nada, será que ele vai ou não vai? Se você for, fala pra mim, vai ou não vai, Sabidão?
2: Ele não vai, não.
0: Ah, então pronto, experimenta, vai que gosta.

0: Sim. Senta aqui de menta, vai. Experimenta.
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0: Ai, meu Deus do céu.

0: vai.
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0: Aí é cavaleiro do forró, vai.
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0: Ai, meu Deus do céu, terça-feira, senta que é de merda. Imagine se experimentar chuva que é de uva, então, vai.
2: Vai,
0: ah, idiota!
2: É o de uva!
0: Estica!
2: Sucesso!
0: Então chuva que é de uva, sabidão. Aí deixa meu bom dia pra todos os nossos patrocinadores aqui da Monte Sinai FM 105,9. Alô, Iris, lá Conceição, lá da Constru Alves, bom dia. Bom dia pra Tia Nice, meu amigo Antônio Ramadã, lá no restaurante da Tia, meu amigo Pedro Prado, lá da PPA Variedade, meu amigo Vitor, lá do Alto Posto Mucajaí. Um grande abraço aí pra toda essa turminha maravilhosa. Aí um abraço aí, seu Manuel e dona Fátima Godoy, lá na Casa Agropecuária Agromate, meu amigo Pedro, lá do Ponto da Farinha. Dona Carol Ventura, lá do Boa Ventura Disque Gás. Um abraço aí pro pessoal conferindo comigo, lá na Casa do Peixe, meu amigo Idiones. Um abraço pessoal lá do Açougue Prêmios, sempre ligadinho com a gente. Meu amigo Francivaldo, lá da Top Gás. Dona Maria Pilar, lá da Tito Pereira Variedades. Um grande abraço a Dona Vilma, lá do restaurante da Mineira. 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

0: Chupou!
1: Pô, chupou ou não chupou? Ai, meu Deus do céu, chupa que é de uva, negão! Rapaz, deixa eu falar sério, deixa eu ver, tem mensagem já chegando por aqui. Que foi, Roseira? Bom dia!
2: Bom dia, meu amigo JC.
1: Que foi
2: bom
1: que
2: dia,
1: houve?
2: Bom dia.
1: Fala!
2: Você viu os vídeos ontem que eu tinha.
1: Ô, Roseira, fala em isso, fala em o que tu tá me falando aí. Ô, Roseira, deixa eu falar pra você. Ela me mandou um vídeo, né? É, parceiro, né? Mandou um vídeo. Deixa eu falar pra você, Roseira. Com toda a sinceridade do meu coração. Sai de problema, minha linda.
3: Rapaz, sai de problema.
1: Sai de problema.
3: Rapaz, já te falei,
1: eu já falei pra você.
3: Moço, pelo amor de Deus.
1: É, Roseira.
3: Sai de problema. Sim. Rapaz. A vida
1: é
3: tua
1: é caçando problema, Roseira. Tu tá caçando
3: tu
1: problema.
3: Tu é um atropiço, velho.
1: Tu é um atropiço, viu, Roseira? Tu tá procurando problema.
2: Mandei, bichão, do Murumbi.
1: É, para como age, porque tu não tem dinheiro pra pagar processo pro JC de jeito nenhum, viu, Roseira? Eu vou processar você, porque você aí tá passando meus vídeos da minha pessoa aí... É, pessoal, não pode fazer isso que eu vou processar você, viu? Vou processar, não tô nem aí, não. Vai ter que vender o sítio pra pagar o processo.
2: O quê? Não acredito.
1: Eu vou processar você, né? Só você.
4: Caralho.
1: Eu não tô nem aí, não, Roseira. Eu quero é dinheiro, eu já tô ficando liso, ó. É, minha linda. Ih, tá pensando o quê?
2: Dona Belinha tá mandando um cheiro pra tu, diz que tô...
1: Ô, Belinha, tô com saudade de tu. Eu vou lá buscar a minha querida Belinha lá no sítio dos sonhos.
2: Todo preto é alegre.
1: Eu não sou preto, eu sou moreno. Eu sou moreno queimado do sol, querida.
4: Caralho.
1: Eu não sou preto, eu sou moreno queimado do sol, ô Belinha. É, Roseira.
2: Hoje ele tá todo saliente. Hoje... Será se tomou o Blackstone?
1: Jamais.
2: Será se tomou uísque hoje?
1: Hoje não, Roseira. Hoje não, mas domingo à tarde eu tomei 2 litros de 12 anos lá num sítio, lá na fazenda, parceiro. Eu não sei tu aí no 51. Bom dia, Roseira, um cheiro pra senhora. Um abraço aí, o meu amigo Ciro, homem de Deus e toda essa turminha maravilhosa.

0: que que tu quer, Roseira? Vai fazer alguma coisa, menina, pelo amor de Deus.
1: Eita,
0: tu
1: Jota,
0: gosta, né,
1: eu só não
0: Roseira?
1: mandei pra Renata que eu não tenho o número dela, que se eu tivesse o número dela, eu tinha mandado, era pra Renata.
0: Olha, deixa eu falar pra você, minha amiga.
1: Bora, bora, bora,
0: Bora,
1: bora.
0: Roseira, bora. Deixa eu falar uma coisa pra você. Daqui pras 5 horas da tarde, chega aí pra você, sabe o quê? Chega aí pra você, minha linda, um ofício da Federal. Ai, meu Deus do céu. Calcinha tipo tutti-frutti. É bom demais.

0: olha tudo.
1: Calcinha preta, sabor tutti-frutti. É tutti-frutti.
2: O quê? Não acredito.
1: É tutti-frutti. Calcinha preta, sabor é tutti-frutti. Vai, basta!

0: Qual é o sabor da calcinha preta? Qual será o sabor da calcinha preta?
1: O quê? Não acredito.
0: Eu não sei qual é o sabor da calcinha preta. Ah, tá. O sabor é tutti frutti. É, meu parceiro, nessa vibe legal aí. Olha, meu bom dia pra você que ligou seu rádio agora. Você está na melhor, você está na 105.9. A rádio que é sucesso. É, meu parceiro, aqui diretamente dos estúdios da Monte Sinai FM, 105.9, em Mucajaí, aqui em Roraima. Olha, você pode participar. Aí você que está em outros estados, aí é só digitar o código aí 95-984-17-7282. Fala com o JZ, manda sua mensagem de texto, manda sua mensagem de áudio e deixa que a bronca vai ser comigo, né? Não, meu amigo Iris La Conceição! Ô, meu amigo Raigleiço! Bora, eu não vou tocar a música que o Raigleiço pediu de jeito nenhum, vou tocar essa bem aqui, ó.
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0: E aí, não.
1: Daquele modelo. Isso, maestro. Vai soltando devagarzinho.
0: Vai!
1: Viu? Soltando devagarzinho. Cuidado com as emoções. Segura as emoções.
0: Chica.
1: Aí tu segura nos peitos agora essa pancada.
0: Meu Deus do céu,
1: receba,
0: vai.
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0: Ai, vem. Meu Deus do céu. Vem. Alô, minha amiga Jardete, lá na BR-432. Oi, Jardete, bom dia pra você. Um abraço, pessoal, aí na BR-432. 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

0: novo. Eita, bagaceiro, 8 horas e 50 minutos, né? Se eu não te esquecer, amanhã eu bebo de novo. É, meu parceiro, se você, né, quiser, eu não esqueço você nunca, viu? Fala sério. Mas se eu te esquecer, amanhã eu bebo de novo. É, isso é sério, viu?
1: Ele não vai, não.
0: Eu vou beber a hora que eu quiser, eu vou tocar a música que o meu amigo Ray Gleison pediu, né? Aí você curtiu aí, Mairone Brandão. É, antes de conhecer você, eu não bebia e nem fumava. E depois que eu conheci você, aí eu não prestei mais pra nada, parceiro. Fala sério. Ah, meu Deus do céu. Meu amigo Ray Gleison, bom dia pra você. Muito obrigado pela sua participação. Aí são 8 horas e 50 minutos. Ele pediu essa daqui em hora dessa, cara. 8 e 50 da manhã. Aí o cara gosta de tomar pinga todo dia e toda hora, hein?

0: Eita, Magazine, aí você conferiu aí, Reginaldo Rossi, né? Aí foi pro meu amigo Ray Gleison, que hoje amanheceu daquele estilo. Aí todo mundo me toque, né? Imagine, é só evidências e nada mais, né, Ray Gleison? É só evidências. Aí pra você conferir a nossa programação, quero aproveitar e deixar o meu bom dia. Aí sempre ligadinho com a gente, olha, top demais aí, meu amigo Davi, a dona Ana, Jéssica Taneiras, conferindo a gente lá na comunidade do Lima. Bom dia pra vocês. Um abraço aí, meu amigo Pé de Leste, sempre ligadinho com a gente, né? Forte isso, né? Tá lá, sério, o Pé de Leste tá por lá, né? Só batendo um papozinho, né, parceiro? Camarada aí, o famoso Lobo Solitário. Ele e o toca-fita do carro dele. Aí gosta de sofrer. É só aí desilusão isso, viu, o Pé de Leste.
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0: Olha, eu quero deixar meu abraço aí pra toda essa turminha maravilhosa. Meu amigo é Maxwell e é a dona Nelore Edileia. Oi, Nelore. Bom dia. Cadê meu amigo é Maxwell? Sempre ligadinho com a gente. Bom dia pra você. Um abraço aí do seu amigo JC, né? Tá todo mundo ligadinho aí. Por lá tem o meu amigo José, sempre ligadinho com a gente, a dona Jaqueline, um forte abraço aí pra toda essa turminha maravilhosa, sempre ouvindo aí a Monte Sinai FM, parceiro.
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0: É, meu parceiro, você foi uma estrela, mas hoje continua brilhando, vai.
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0: É, meu parceiro, deixa eu ver, tem mais mensagem chegando por aqui. Quero aproveitar e deixar o meu bom dia, né? 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
0: Um grande abraço aí, toda essa turminha maravilhosa conferindo a nossa programação. Olha só, tem aqui mensagem chegando, são 8 horas e mais 59 minutos aqui na 105,9. Deixa eu ver quem tá mandando mensagem aqui pro JC. Olha, muita gente mandando mensagem aqui. Olha só, meu amigo, sabe quem tá mandando mensagem aqui pra gente? É o meu amigo Benjamin, né? É, rapaz, beija quem, menina? Não a mim, beija outro, menos eu, parceiro, fala sério. Meu amigo Antônio Benjamin tá lá na beira do rio, ele não é sapo não, parceiro, mas ele mora lá. Tá lá ligado com a gente, né? E nem é boto. Tem gente que tá com medo do Benjamin, pensando que ele é boto. Ele só é bonito desse jeito, mas isso não é um boto, não. Ele sempre tá ouvindo o programa Disque Toca. Benjamin, bom dia pra você, meu parceiro. Um abraço aí, toda essa turminha maravilhosa. Ele acorda cedo aí pra ouvir a 105,9, a rádio que é sucesso. Aí um bom dia pro meu amigo Benjamin. Ele mandou mensagem isso, de texto ou de áudio? De áudio foi. Hoje eu tô com o meu secretário aqui. Eu trouxe aí de Nova York. É o cara que tá operando aqui a mesa. Eu não quero nem tocar nos botões aqui da 105,9. É com você, parceiro. Tem mensagem aí? Manda, solta no ar, vai. Antônio Benjamin, fala comigo, bom dia.
1: Alô, bom dia. Bom dia, meu amigo JC, menino.
0: Que foi é que...
1: JC, toca uma aí com o Júlio Nascimento. Hoje eu amanheci, foi invocado. Ah, hoje eu tirei o dia, foi pra beber. Bora, menino, vamos que vamos.
0: Ah, sim, ô, Benjamin, tu tem alguma coisa, outra coisa aí, né, ô Benjamin? Tu mandou um outro áudio aí. É, parceiro, eu não sei qual é o outro áudio que o meu amigo mandou aqui pra gente. Para que eu vou já checar direitinho aqui, viu, o meu amigo Benjamin. Eu quero ver qual é esse outro áudio, vai. Para aí, eu vou já ver.

0: Aí, muito bem, bora ver aqui a mensagem chegando aqui no nosso WhatsApp pelo 984177282. O que foi, Benjamin? O que que tu quer reclamar? Pelo amor de Deus! Eu não ouvi teu áudio não, parceiro, mas o que que foi?
1: Eu já passei, rapaz, eu tenho uma reclamação a fazer aí do locutor Frank Hill, bicho.
0: Meu Deus do céu! Olha, presta atenção no que você vai falar, meu parceiro. A reclamação aqui pro nosso parceiro de bancada aqui da Monte Sinai FM. Eu espero uma reclamação. Ô, Frank Hill, tu tá ouvindo a rádio Monte Sinai FM? Aí o pessoal aí da Pizzaria Bastíssima tá ouvindo? Bora ver, vamos já ver. É a reclamação do Frank Hills. Isso aí, eu não acredito.
2: O quê? Não acredito.
0: Eu não acredito que o Frank Hills tá fazendo essas coisas. O que foi que houve, meu parceiro?
1: A reclamação a fazer aí do locutor Frank Hill. Todo dia eu me acordo 4h40 da manhã, 4h30, pra escutar o programa do cara, mando mensagem e ele responde. Será que ele tem raiva de mim só porque eu moro na beira do rio, cara? Fala pra ele aí, ei, Frank Hill.
0: Tá no ar! Tá no ar! É o Benjamin Frank Hill, que está lá na beira do rio. Ele se acorda de madrugada. O cara amanhece com frio desgraçado, liga o rádio na Monte Sinai FM, escutar o programa do Frank Hill, que é o Forronejo, e o cara não atende o Benjamin. Ah, não. Isso daí tem que ir pro ar, parceiro. Tem que ir pro ar.
2: Eu não acredito.
0: Ei, Frank Hill, agora tu tá todo enrolado, parceiro.
3: Caralho.
0: Fala sério. Benjamin, um grande abraço pra você. Você amanheceu hoje invocado, né? Você hoje tirou o dia, foi pra beber. Deixa eu falar pra você. Isso é mais do que a espera da volta da Dinalva. Ela não volta não, bebê!
2: Ele não vai não!

0: Eita, meu amigo Benjamin, cuida!
1: Ai, me chifra logo, nego!

mas eu vou te perdoar. Eita, meu parceiro, essa daí foi meu amigo Antônio Benjamin, né? Sempre ligadinho com a gente, né? O Benjamin, muito obrigado pela sua participação, meu parceiro. Um abraço aí do seu amigo JC, ele sempre tá ouvindo aí a 105,9. Muito obrigado mesmo de todo o coração, viu? Olha, só quero deixar meu bom dia pro meu amigo Vigia lá no Embrapa. Sempre ligadinho com a gente, olha. Ô Vigia, bom dia pra você, meu parceiro. Um grande abraço aí do seu amigo JC. É, todo mundo sintonizado lá no Embrapa, curtindo a 105,9. Um abraço aí pro pessoal conferindo comigo, sabe aonde? Lá na Top Brita, né? Olha só, um abraço aí pro pessoal. Tá conferindo comigo lá na Top Brita. Alô, meu amigo Paulinho Top, bom dia pra você. Um abraço, meu amigo Josélio Franco. Todo mundo sintonizado aí na 105,9. Top demais, né? Todo mundo sintonizado aí na 105,9. Quero deixar meu bom dia sempre ligadinho com a gente. Toda aquela turminha maravilhosa lá da Casa Agropecuária Gromate. Alô, seu Manuel, dona Fátima Godoy. Olha, bom dia pra você. Um forte abraço aí do seu amigo JC. Um abraço aí. Toda essa turminha maravilhosa. 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Alô, meu amigo, rapaz, quero deixar meu abraço, meu amigo lá é o Júnior e toda aquela turminha lá da garagem, sempre conferindo a nossa programação. Olha, bom dia aí, o meu amigo Sabidão, né? O cara aí é sensacional, sempre participando dos programas aqui da rádio, mandando mensagem. Meu amigo Sabidão já está aí na BR-174 lá, trabalhando com a turma lá, dos meninos lá da garagem, viu? Sabidão, pau ruim de mucura subir. Aí é ruim, menino. Aí gosta da moagem. Ô Sabidão, leva um abraço aí, toda essa turminha maravilhosa aí, trabalhando, né? Os nossos amarelinhos, cuidando da limpeza da nossa cidade. Vou tocar essa daqui pra vocês.

0: Ai, muito bem, são 9 horas e mais 11 minutos. Esse é seu programa Disque Toque comigo, JC, aqui da Rádio Monte Sinai FM 105.9, aí trazendo aí as melhores músicas para você conferir aqui na nossa programação. 8 horas não, já são 9 horas e 12 minutos. Bora faturar, né? Vamos faturar. Daqui a pouquinho eu tenho muitos pedidos aqui de músicas, muita gente participando. Aí já deixaram meu bom dia para você que tá mandando mensagem. Manda mensagem. Aí muita gente, JC, manda um alô para mim, tu nem manda mais. Olha, eu tenho muitos ouvintes, manda, me lembra. Pega o número do telefone, manda aí para mim um oi que eu respondo para você, beleza? Olha, são 9h12, bora faturar, senão o programa Disque Toque não fica no ar. 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
1: 9 horas e 12 minutos.
0: O programa Disque Toque volta já.
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1: Aí, muito bem, já estou de volta, são 9 horas e mais 23 minutos. Aí foi nosso apoiadores culturais aqui da Monster da FM, você interagindo com a gente. 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Bom dia! Olha, são 9 horas e 24 minutos, muitas mensagens chegando por aqui. 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Deixa eu ver quem tá mandando mensagem. Nalva Moraes, bom dia.
2: Bom dia, JC, bom dia. Ótima terça abençoada. Quero mandar um alô para todas as purezas. Cidaleda, Ronaldo, dando a vigília pra você, teus ouvintes. Quero pedir uma música, Amado Batista, Folha Seca, oferecer pra dona Vigília.
1: Ok, minha querida Nalva Moraes, bom dia pra você, um abraço aí, toda essa turminha maravilhosa. Quero aproveitar e deixar meu bom dia pro fã-clube do JC, sempre ligadinho com a gente, né, Nalva? Bom dia pra você, leva um abraço aí a Antônia Santana, todo mundo ligadinho com a gente, bom dia pra você. Olha, quero aproveitar e deixar meu bom dia aí pra minha querida Fabi. É, rapaz, todo mundo ligadinho aí. Fabi Silva, não é isso? Olha, bom dia pra você, Fabi. Bom dia aí, toda essa turminha maravilhosa. A Fabi sempre participando do programa, né? Fabi, bom dia pra você. Cadê a dona Olívia? Tá tudo bem? Olha, bom dia pra você. Alô, dona Ruth, meu amigo Bode, lá na Avenida Principal do bairro Monte Sinai, sempre ligadinho com a gente. Bom dia aí a Tonha do Cuscuz, por lá tem a Cida Leda, tem meu amigo Ronaldo, Lara Raíssa, Riquelme, dona Marlete, todo mundo ligadinho com a gente. Dona Iraci, cadê a Tonha do Cuscuz? Bom dia pra vocês, uma ótima terça-feira, né? Hoje tem programa gospel aqui na Monte Sinai FM, às 13 horas. Conexão Paz aí com meu amigo Jaime Neto. Deixa eu ver, Antônio Terra Seca, bom dia.
3: Bom dia, meu amigo JC, aqui é o Terra Seca do bairro.
1: Fala, Terra Seca, bom dia.
3: Eu dou uma música aí com o Rei da Gaia. Eu quero viajar.
1: Agora bem aí. Rapaz, eu te conto.
3: Todas as gatas daqui do Mucaxaí, Mocinai, Sagrada Família, Nonatinho, Raimundinho, Carequinha.
1: Tu quer viajar, é? Agora bem
3: Adriano
1: aí.
3: Adriano Serraleiro. Adriana, lá do Monte Sinai.
1: Certo.
3: Ofereço pra todos lá da comunidade do sonho.
1: Pronto.
3: Pra todo mundo. Tchau. Obrigado.
1: Falou, meu amigo Antônio Terra Seca, sempre ligadinho com a gente lá no bairro do Pioneiro. Por lá tem a Digi, né? Oi, Digi, bom dia pra Digi. É, rapaz, meu amigo Antônio Terra Seca hoje amanheceu meio injuriado, né? Fala sério. Olha, eu quero deixar meu bom dia sempre ligadinho com a gente, né? Toda aquela turminha maravilhosa lá em Caracaraí. É, parceiro, muita gente ligada lá em Caracaraí, lá em Rorainópolis, Iracema. Ali, todo mundo ligadinho com a gente, lá na BR-432, todo mundo sintonizados, lá em Rorainópolis. Um grande abraço a essa turminha maravilhosa. Quero aproveitar e deixar o meu bom dia aí pro cunhadão, aí o Jonathan. É, o Jonathan e a minha querida Keila e a Dona Rosa, tá conferindo a programação lá em São Luís do Anauá. Atenção, São Luís do Anauá, bom dia pra vocês. Aí em São Luís do Anauá, inclusive a minha amiga Keila, é, tá lá sintonizada com a gente. Dona Rosa, prepara aí o café e aquele uísque, só a senhora sabe que o JC gosta. Ô, tempo bom, hein?
4: Ô, tempo bom, hein?
1: Dona Rosa, um abraço pra você, um abraço aí do seu amigo JC, um abraço, Keila, um abraço aí, meu amigo Jonas, todo mundo ligadinho aí em São Luís do Anauá e toda a família da minha amiga Keila, sempre ligadinho aí na 105,9. Leva aquele abraço. Vamos tocar a música a pedido, essa música a pedido aí da minha querida Nalva Moraes e na sequência... O meu amigo... É, rapaz, meu amigo Antônio Terra Seca disse que quer viajar. Quer viajar, rapaz. Sai de problema, parceiro. Já falei pra você. Sai de problema, parceiro.
5: Rapaz, tu sai de problema. Sai de problema, rapaz. Meu. Eu já te falei, moço.
1: Eu já falei pra você, Antônio Terra Seca. Sai de problema, parceiro. Eu já avisei você. Beleza? São 9h27. Vamos chegando aí com Amado Batista e participação de Simone... Simone Simária, né? Aí, juntamente com o Amado Batista, a música Folha Seca, que na sequência, eu quero viajar com o Rei da Gaia.

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Aê, Bagazine, isso aí é meu amigo Rei da Gaia, né? Eu quero é viajar, aí foi pro meu amigo Antônio Terraceca, aí sempre ligadinho aí na 105,9, viu? Antônio Terraceca, muito obrigado pela sua participação. Olha, tem mais mensagem chegando por aqui pelo nosso WhatsApp, bora ver quem tá interagindo com a gente. Bora! Olha, quero deixar meu bom dia aí, mandando mensagem aqui pra gente. Olha só, a minha querida Mariana, Mariana Vasconcelos, é a esposa do meu amigo Rei do Gado, né? Do meu amigo Rei do Gado. Mariana, bom dia pra senhora, um grande abraço aí, toda a turminha maravilhosa. Um abraço aí a Melinda, um abraço aí meu amigo Theo. Sempre ligadinho com a gente, né? Um grande abraço aí, toda essa turminha maravilhosa, viu, Mariana? É, rapaz, tá lá ligadinho com a gente, né? Mariana, bom dia. Leva um abraço aí, meu amigo Berg. É o famoso Rei do Gado. Cara de JZ, coloca aí pra gente a música do Panda. Eu te seguro. Só pra gente curtir aqui de boa. Beleza, toco sim pra você. A minha querida Neves, também lá do Vila Nova, mandando mensagem pra gente, dizendo bom dia, JZ. Uma ótima semana abençoada e uma ótima terça-feira. Gostaria de curtir uma música de Julian Marques, Príncipe. Toca aí pra gente, tamo ligadinho aqui na 105,9 onde é? No Vila Nova, é isso? Valeu, Neves. Bom dia pra você, um forte abraço do seu amigo JC. São 9h35, bora atender a pedido aqui da minha amiga Mariana. Na sequência, nós vamos tocar aí Julian Marques, Príncipes. Não fique de fora. Manda sua mensagem que ainda dá tempo. Bom dia. E a gente vai tocando só as melhores aqui, porque vocês sabem, hoje o programa vai até as 10 horas por conta do programa Gospel aqui da Monte Sinai.

FM 105,9, sempre eu dou um jeito, né? É, meu parceiro, 9h42. Olha, quero aproveitar e deixar meu bom dia pro meu amigo, rapaz, obrigadinho, meu amigo, filho e amado J.A. Jesse Alves, lá em Manaus, no Amazonas, conferindo a programação. Bom dia, filho, bom dia pra você, um abraço aí, minha filhona Kellen Alves. Aí, um bom dia aí, toda essa turminha maravilhosa, sempre conferindo a programação. Alô, Dinalva, minha irmã, né, lá em Manaus, bom dia. Bom dia pra toda a minha família, que mora na Zona Leste, mora no bairro da Compensa 2. Meus cunhados, minhas cunhadas, bom dia. Meu parceiro, nessa vibe legal, olha, quero aproveitar e deixar meu bom dia aí. Militão, bom dia pro Militão e a Marilene, não é isso? Militão dos Teclados, lá em Manaus do Amazonas. Ele esteve aí fazendo uma visita, né? O pessoal conferindo a programação lá no Maranhão, parceiro. Um abraço aí toda essa turminha aí da família do meu amigo Militão, lá no Maranhão, conferindo a programação, ó. A mensagem chegando por aqui é lá da onde? Deixa eu ver aqui, Maranhão, é isso? Olha, lá de Maranhão, chegando mensagem aqui, deixa eu ver quem tá mandando mensagem pra gente. Olha, dizendo, olha, bom dia JC, estou ligado aqui no programa através do aplicativo. Eu me chamo Francélia, a cunhada do meu amigo Militão. Estou aqui sintonizado, olha, o Francélia, que legal, olha, leva um abraço aí, tem o meu amigo aí, o Renê, o homem da jumenta, não é isso? Ah, meu Deus do céu, ela disse, tá sintonizada lá. Ela disse, JC, toca uma música boa aí pra gente, de Gildean Marques. Ah, meu Deus do céu. Tá bom, vou já tocar assim pra você. Um forte abraço aí, toda essa turminha maravilhosa, sempre conferindo a programação aí no Maranhão, sempre sintonizada. Ela disse, toca pra gente aquela lá, Quando Você Some. É aí com Gildean Marques. Toca pra gente, por favor, tá bom? Ô, Francélia, é isso? Olha, um abraço pra vocês aí, viu? Olha, fique sempre ligadinho aí na 105,9, porque aqui só toca música boa. Essa vai pra você,

0: Aí, muito bem, já estou de volta, são 9 horas e 52 minutos aqui da 105,9. Você curtiu aí uma sequência de Gildean Marques, né? É, fazer música Me Apaixonei, né? Essa música é boa demais aí de Gildean Marques, inclusive eles já estevem aqui em Mucajaí, né? Olha só, lembrando você que vai estar acontecendo agora dia 15 de agosto, meu parceiro. É, dia 15 de agosto vai estar acontecendo aqui em Mucajaí pela primeira vez. É, trazendo um dos maiores sucessos de todos os tempos, aí na voz de Ceia Muniz, dia 15 de agosto, lá no espaço da Tia Albertina. É, vai ter um grande showzaço aí com esse grande cantor que tem feito muito sucesso, já veio aqui nas proximidades do município, mas meu amigo Kleiber Lacoste, né, meu parceiro, tá trazendo aí Ceia Muniz, né, e toda a turma aí de organizadores. Aí vai acontecer dia 15 de agosto, lá no espaço da Tia Albertina. É pela primeira vez, aí trazendo um dos maiores sucessos aí de Ceia Muniz, aí pela primeira vez, beleza? Olha só, você não fique de fora, vai logo adquirir seu ingresso lá no restaurante do Pequeno. Já está aí, já está à venda os ingressos. Está saindo bastante e você não pode ficar de fora aí desse grande evento que vai estar acontecendo aí dia 15. Não deixe de participar aí, com certeza, curtindo aí as melhores da música Sofrência aí com o Ceia Muniz. Deixa eu ver, tem mais mensagem chegando por aqui pelo nosso WhatsApp, 984-177282. O meu amigo Elson. Oi, Elson. Elson Maruai, é isso? Elson Maruai tá curtindo a programação, dizendo: olha, bom dia, JC. Estamos ouvindo aqui, aqui no bairro Cidade Nova. Aliás, no bairro Nova Cidade. Eu e o Ed o que, rapaz? O Ed Teca. Ah, Teca. É o Ed Teca, Joyce Helena. É, se possível, coloca pra gente a música de Reginaldo Rossi, garçom. Só pra gente conferir aqui no bairro Nova Cidade. É o meu amigo Elson Maruai. Sempre ligadinho aí na 105,9. Curtindo aí a 105,9. Tá bom, Elson? Eu vou já sim tocar pra você essa música boa. Nós temos também aqui mais mensagem chegando. A Divina. É isso, Divina? Olha a dona Divina. Bom dia pra Divina. Sempre conferindo a programação. Parece-me que essa Divina, que ela mora lá no bairro do Pioneiro. Se não me foge da memória. Ô, Dige, a Divina mora aí no bairro do Pioneiro? Não sei. Oi, Divina, bom dia.
1: Eu tô sem, meu amigo.
0: Pois não, bom dia.
1: Aquela mulher lá do posto.
0: Eu lembro, Divina, eu lembro, Divina.
1: Bom dia pra você. Como é que você tá aí? Eu espero que você esteja bem. Bota uma música bem bacana aí pra nós ouvir.
0: Pronto.
1: Ofereço pra você, pra sua esposa e pra todo que estiver ouvindo.
0: Pronto.
1: Cheiro, um bom trabalho.
0: Um abraço pra você, Divina. Um abraço aí, toda a turminha maravilhosa conferindo comigo lá no bairro Pioneiro. Inclusive, né, eu estive em uma consulta lá no hospital no bairro do Pioneiro. E eu tive o privilégio de conhecer a minha querida Divina. E ela é ouvinte do meu programa. Divina, eu vou tocar assim uma música pra você. Mas antes eu atendo aqui a pedido do meu amigo Elson Maruai, que tá conferindo com a gente aí a programação, tá bom? Ô Divina, eu vou tocar uma na sequência pra você. Mas antes eu atendo essa daqui, Garçom com Reginaldo Rossi. Não perca a hora em Mucajaí, são exatamente 9 horas e 55 minutos aqui na 105.9.
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0: Tchadona. Eita, meu amigo índio lá do restaurante da Mineira, hein? Que tal ela, sa?
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0: Será que ele vai embora? Vai ou não vai?
2: Ele não vai, não.
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1: Meu amigo Mutum, tá lá, lá com a minha amiga Ruth. Cadê o Mutum, hein? O Ruth, cadê o Mutum? Ei, Mutum, escuta essa daqui, ó. Essa vai pro Mutum, parceiro. Sofre, cachorro velho. Toma mais uma, Mutum, porque o coração é bandido, ah.

0: Eita, minha amiga Ruth, haja coração aí, né, meu parceira? Haja coração aí do meu amigo Mutum. Ei, Mutum, imagine se eu tocasse essa daqui, parceiro, ó.
1: Vamos, Salles.
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0: Aí, muito bem, esse cara sou eu, né? Que música bacana, isso aí foi para o meu amigo Mutum Filho, né? Tá conferindo a nossa programação. Mutum Filho, bom dia para você. Deixa meu abraço, meu amigo Tombac, né? Lá da Pedreira, sempre ligadinho com a gente, né? Um grande abraço aí. É, sempre ligadinho aí, viu, Tombac? Aí na Pedreira, é uma turma lá que gosta de curtir a 105,9. Olha aí, Mugajei, são 10 horas e 12. Gente, a hora tá passando muito rápido. Já era pra terminar o programa, mas tem muita mensagem ainda por aqui. Eu vou ter que responder meus ouvintes, mas o programa de TikTok volta já. 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
1: 10 horas e 13 minutos.
0: O programa de TikTok volta já na Monte Sinai, hein?
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7: Aí, muito bem, já estou de volta, 10 horas e 21 da manhã, né? Olha só, aí foi nos apoiadores culturais aqui da Monte Sinai FM, você sempre ligadinho aí na melhor, né? Curtindo a 105,9. 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Olha, tem mensagem chegando por aqui pelo nosso WhatsApp 98417. Olha só, rapaz, a minha amiga Ruth mandou mensagem pra gente dizendo, olha, bom dia meu amigo JC, quero desejar uns parabéns aí para minha amiga Dulce, é a filha, e a filha dela, a Thalia, é, que é um dia muito especial para ela. Estão completando aí mais uma primavera. Olha, parabéns, viu, o Dulce, né, e a Thalia, né? Todo mundo aí completando mais uma primavera. Feliz aniversário para você, tá bom? Tudo de bom, que Deus abençoe sempre a vida de vocês. Olha só a mensagem chegando aqui, minha querida Jordânia Borges, né? É a esposa do meu amigo Regis. É, eu chamo ele de Regis, mas o nome dele é Reginaldo, né? É, rapaz, ela tá dizendo assim, olha, bom dia, meu amigo radialista JC. Hoje eu quero parabenizar o digníssimo dela, o esposo Reginaldo, pois o mesmo está completando mais uma primavera, né? Hoje, olha, parabéns, meu amigo Reginaldo, parabéns pra você. Hoje não é um dia qualquer não, garoto. Hoje é o dia do teu aniversário. Parabéns pro meu amigo Reginaldo, completando mais uma primavera. A minha querida Jordânia Borges tá dizendo, olha, que Deus abençoe sempre a vida dele e que essa data se repita por muitos anos. Eu gostaria de pedir uma música e oferecer pra ele de Amado Batista, 24 horas. Toca aí pra gente. Quero dedicar inteirinha aí pro esposo dela, Reginaldo. JC diz que eu e seu filho, Arthur Guilherme, amamos muito ele. Pronto. Tá aí, meu amigo Reginaldo, se você estiver escutando a rádio, aí a dona Jordânia, sua esposa e o seu filhão, Arthur Guilherme, aí tá dizendo que ama muito você, viu? Parabéns aí pelo seu aniversário, que você continue sendo essa pessoa maravilhosa que é você, Regi, eu chamo ele de Regi, mas o nome dele é Reginaldo, né? Então, aí leva os parabéns aí de todo o nome do Grupo Monte Sinai, do Nil Teixeira, da Andréa e de todos os nossos radialistas, como meu querido Valderi Aguiar, Frank Rios, Andréa, todo mundo aí parabeniza você por essa data tão maravilhosa que é o seu aniversário, meu amigo. Tudo de bom, felicidade, eu vou tocar a música aí a pedido aí da sua esposa, dedicando a você. Ei, Mucajá, 10h25, estamos chegando já ao final do programa.

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0: Aí, muito bem, olha só, você curtiu aí, Ceia Muniz, vai estar dia 15 de agosto aqui em Mucajaí, lá no Espaço de Albertina, um grande abraço aí, meu amigo Michel, um abraço aí, meu amigo Cleibe Lacorte, sempre ligadinho com a gente, né, sensacional. Olha, 10 horas e 35, o programa vai ficando por aqui, você vai almoçar, vai lá no restaurante da Mineira, lá na Deus de Medradas, no bairro Sagrada Família, lá com a dona Vilma, tá aguardando por você, tudo já preparado. Um grande abraço aí, toda essa turminha maravilhosa aí no bairro Sagrada Família, hoje o programa ficou curto, por conta do programa Gospel, que tem aqui na Multissinai FM 105,9, lógico, daqui a pouquinho, às 13 horas, aí começamos o programa Gospel aqui pela Multissinai FM, JC vai estar por aqui, né? 10h36, um abraço no coração, meus amores, ficam todos com Deus, porque com Ele também eu vou, com certeza, Deus nos permitir, amanhã a gente retorna com o programa Disque Toque até meio-dia, tocando só as melhores, logo após do programa Forronejo. Um grande abraço para você, Deus abençoe, um ótimo dia, uma ótima terça-feira produtiva. Tia Nilce, tá aí no centro da cidade, o restaurante da tia, ali do lado do Mercantil Andrade. Um abraço a toda essa famíliazinha, todo mundo ligadinho aí na 105,9. Um abraço no coração, meus amores, fiquem todos com Deus, porque com Ele também eu vou. Retorno amanhã, meu amigo Faustino, na Vicina 1, tá ligado? E meu amigo Zé Grande, tá sintonizados lá na 105,9. Bom dia a todos, que Deus abençoe. Fui, Monte Sinai!
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0: Carlos CDs, o Moral de Porteira Ceará.
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0: sensação de Santarém pro mundo. Roladinho, roladinho, vai. Beijo pra vocês, meus amores. Obrigado, viu? Mais uma. A saudade pela casa.
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0: Chegamos, hein?
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0: pra todos meus fãs, meu Brasil, muito obrigado pelo carinho. Seresta na Ilha, graças a Deus, foi um grande sucesso. Eu tô fazendo esse projeto aqui pra você que curtiu demais o Seresta na Ilha, o primeiro Seresta, e vem agora aqui, Seresta da Clecinha no bar.
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Muito bem, senhores e senhoras, uma ótima tarde para você. Eu me chamo Nil Teixeira. Vamos começar o programa Notícias e Verdades da Rádio Montanari. Notícias nua e crua, toa quem doer. Terceira vítima de acidente na 205 morre no HGR. A idosa Olinda de Souza Cardoso, de 73 anos, faleceu após o grave acidente ocorrido nesta segunda-feira, dia 13, na 205. Ela é a terceira vítima fatal confirmada após a colisão frontal entre dois veículos. Segundo informações contidas pela reportagem, Olinda estava no veículo Ford Ka, mesmo veículo que Antônio Souza dos Santos, que foi atingido pelo veículo Fiat. Na manhã de ontem, Antônio morreu ainda no local do acidente. A idosa Juliana Pessoa Ferreira, de 76 anos, também morreu no local. Outras seis pessoas que também estavam nos veículos foram encaminhadas à Boa Vista para receberem atendimento médico. A família de Olinda está realizando uma campanha de arrecadação para custear o translado do corpo até Rondônia. Esta onda de vítimas residia para ajudar. Basta enviar qualquer valor para a chave Pix 959-9159-2332. É só ver aí o comprovante em nome de Wellincir Martins Pontes. O caso, a colisão ocorreu na manhã de segunda-feira, dia 13, segundo apurado pela reportagem no local do acidente. A suspeita é de que o motorista do veículo Fiat tenha adormecido, o que poderia ter causado o acidente. A perícia esteve no local para iniciar a investigação no caso, que segue para as medidas cabíveis.

E piloto e passageiro morrem após queda de helicóptero na divisa de Roraima com Amazonas. Um grave acidente aéreo resultou na morte do piloto comercial o Danilo Pinto de Oliveira e Silva, de 45 anos, e do passageiro Igor Rodrigues da Silva Souza, de 29 anos. O helicóptero modelo Robson 44, em que eles estavam, caiu em uma área de floresta densa na divisa aérea e entre os estados de Roraima e Amazonas, bem nas proximidades da terra indígena Guaimiri-Atruari. Os destroços da aeronave foram localizados no último sábado, dia 11, pelas equipes da Força Aérea Brasileira, FAB. No entanto, devido à complexidade e às dificuldades de acesso à região, a operação de resgate e ainda a remoção das vítimas só pode ser concluída no domingo, dia 12. Só pôde ser concluída dia 12. Os corpos de Danilo e Igor foram transportados por um helicóptero militar até o município de Rorainópolis. De lá, foram transferidos para a sede do Instituto Médico Legal IML em Boa Vista, onde passaram e passam aí por exames periciais complementares antes de serem liberados para os familiares.

bem. Homem é preso em flagrante após tentar estuprar e agredir e ameaçar decapitar a esposa. ACB de 49 anos foi preso em flagrante no último domingo, dia 12, no bairro João de Barro, sob acusação de tentativa de estupro, lesão corporal e ameaça de âmbito de violência doméstica. A vítima é a sua esposa, CMS, de 51 anos. Policiais militares do 1º Batalhão do BPM foram acionados pelo filho da mulher. Ao chegarem à residência localizada na rua Tucano, os policiais ouviram os choros da vítima e os seus apelos por socorro, dizendo para parar, para não fazer isso. Ao entrarem no imóvel, os militares flagraram o homem totalmente nu, com visíveis sinais de embriaguez e ainda bastante exaltado. Ele foi abordado e, durante consulta ao sistema integrado, a equipe consultou que o suspeito já possui antecedentes criminais por tentativa de homicídio. Em depoimento, a vítima relatou que mantém um relacionamento de cerca de 13 anos com o acusado e que o comportamento dele sempre foi agressivo. Ela relatou que 3 dias antes o homem havia desferido um golpe com um aparelho celular contra a cabeça dela, e o que chegou a quebrar a tela e o dispositivo e feri-la. Segundo a mulher, o suspeito vinha consumindo bebida alcoólica desde o sábado, dia 11, e tentando forçá-la a manter relações sexuais durante as investidas. E além, ele empurrou a da cama, causando lesões no joelho esquerdo e ainda na mão direita. Já no domingo, ao tentar abusar novamente da companheira, o homem a jogou no chão e disparou. Vou contar para todo mundo e vou cortar sua cabeça fora. A vítima destacou que essa mesma ameaça vinha sendo feita há dias, ocasião em que o agressor utilizava um facão para intimá-la. A mulher, que ressaltou não ter ingerido nenhuma bebida alcoólica na data do ocorrido, manifestou o desejo de representar criminalmente contra o companheiro e solicitou uma medida protetiva de urgência. Ao receber voz de prisão, o homem negou as acusações. Ele alegou aos policiais que havia acabado de chegar de um bar junto com a esposa e sustentou que ela estava embriagada e ainda descontrolada, afirmando que nunca a agrediu ou a forçou a qualquer ato. Diante dos fatos, o suspeito foi conduzido à central de flagrantes da Polícia Civil para providências legais e cabíveis.

12 horas e mais 16 minutos em Mucajaí. Briga por suposto furto termina com homens feridos a golpe de facão e um preso em flagrante. Uma acusação de furto terminou com dois jovens feridos a golpes de facão e um deles preso em flagrante no município de Normandia na noite deste domingo, dia 12. Os envolvidos foram identificados pelas iniciais BAS de 19 anos, que acabou preso, e PSB de 21 anos, que devido à gravidade das lesões, precisou ser removido ao Hospital Geral de Roraima para atendimento médico especializado. Policiais da 5ª Companhia Independente de Policiamento de Fronteira, 5º de... foram acionados por uma funcionária do hospital local logo após os dois homens darem entrada na unidade com ferimentos para conferir foi arma branca. Em depoimento aos militares, os jovens de 19 anos revelou que havia acabado de retornar da viagem quando familiares do informaram que PSP teria furtado pertencentes de sua residência. Entre os objetos levados teriam grupos femininas de que sua esposa, um ventilador e ainda uma caixa de som. Armado com um facão BAS, foi até a casa de PSB para confrontá-lo. Diante da negação do suposto furto, iniciou-se uma discussão que evoluiu para agressões físicas. Para se defender, PSP também se apossou de um teçado. Quando iniciou uma troca, muitos golpes aconteceram. Durante o confronto, o facão do jovem de 19 anos caiu. Momento em que PSP desferiu mais golpes contra ele. Na sequência, BAS conseguiu recuperar a arma, desarmou o rival e o fez fugir do local após a fuga do jovem de 21 anos. O outro envolvido invadiu o imóvel e recolheu os objetos que alegava serem da sua propriedade. Ambos sofreram ferimentos gravíssimos. Os militares apreenderam os dois facões utilizados no crime. Além disso, um carregador de pistola calibre 380 desmuniciado e parcialmente oxidado foi encontrado na área externa da casa de BAS, que alegou pertencer a PSB. Diante dos fatos, o suspeito do furto recebeu voz de prisão em flagrante no próprio hospital. O caso foi encaminhado à Delegacia de Polícia Civil de Normandia para providências legais e cabíveis. Eita, Roraima! 12 horas e 19 minutos, 12:19, estamos trabalhando por conta da Éden, entidade de defesa por moradia. 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Não queres que vire notícia, não deixe que o fato aconteça. Duas pessoas morrem e 7 ficam feridas em grave acidente em RR-205. Na manhã desta segunda-feira, 13, um grave acidente envolvendo dois veículos deixou duas pessoas mortas e outras 7 feridas na RR-205, estrada que liga Boa Vista ao município de Alto Alegre, no quilômetro 22. As vítimas ainda não foram identificadas oficialmente.
segundo apurado pela reportagem no local, o suspeito é de que a motorista que dirigiu o veículo de cor prata tenha dormido ao volante e acabou invadindo a pista em sentido contrário e ainda colidindo com um veículo Ford Ka de cor vermelha. Uma idosa que estava no veículo e o motorista do Ford Ka morreram ainda no acidente. Equipes da Polícia Militar de Roraima e do Corpo de Bombeiro Militar estiveram no local do acidente prestando socorro aos feridos. Ambulância do SAMU, Sistema de Atendimento Móvel de Urgência, encaminharam os feridos ao Hospital Geral de Roraima para receberem atendimento médico. O IML, Instituto Médico Legal, recolheu os corpos e uma equipe de espécie esteve no local do acidente para iniciar o procedimento de investigação. Eu sou o Nil Teixeira, vou ficar com você até uma hora da tarde com muitas notícias aqui na Montinai. Casal fica gravemente ferido após ser atropelado por caminhonete. Motorista fugiu do local. Homem de 28 anos, identificado como JFVC, foi preso na noite de sábado, dia 12, suspeito de dirigir sob efeito de álcool, após se envolver em um acidente de trânsito no bairro Senador Hélio Campos, na zona oeste de Boa Vista. O veículo conduzido por ele colidiu contra um carro que estava estacionado e, em seguida, atingiu a cerca de um poste de energia de uma residência. Segundo informações obtidas pela reportagem, o acidente ocorreu por volta das 21 horas e 30 minutos na rua Francisco Regis Maciel Melo, e o motorista teria informado que perdeu o controle do veículo após uma falha no sistema de freios. O proprietário do carro estacionado FLF, de 29 anos, não estava no local no momento do acidente, no momento da colisão. A residência atingida pertence a uma mulher de 54 anos que também não sofreu ferimentos.

Por que a taça da Copa do Mundo mudou? Conheça a história dos dois troféus mundiais. A taça da Copa do Mundo voltará ao centro das atenções no próximo domingo, dia 19, quando o campeão da edição 2026 será conhecido. E ainda você vai poder ver detalhes, decisão marcada para as 16 horas de Brasília. Colocará em disputa o principal objeto da cobiça do futebol mundial. O que muita gente não sabe é que o Mundial teve apenas duas taças oficiais desde a criação da competição em 1930. Ao longo de quase um século, a Copa do Mundo utilizou apenas dois modelos de taça, enquanto os Jules, as primeiras 10 edições do torneio, a atual taça FIFA, passou a representar o título mundial a partir de 74. Além das diferenças, o design e os dois troféus carregam histórias que ajudam a explicar a evolução da principal competição entre seleções. A FIFA criou o primeiro troféu antes mesmo da estreia da Copa do Mundo. Para isso, o então presidente da entidade encarregou o escultor francês Abel Left de desenvolver a peça que simboliza o novo torneio internacional.

Brasileirão volta nesta semana com 5 jogos em meio à reta final da Copa do Mundo. Enquanto a Copa do Mundo entra na reta decisiva, o Campeonato Brasileiro volta a movimentar o calendário nacional nesta semana. A Confederação Brasileira de Futebol, CBF, programou 5 partidas entre quinta-feira 16 e sexta-feira 17, incluindo confrontos da 19ª rodada e um jogo atrás da 4ª rodada. Os destaques da programação ficam por conta do Botafogo e Santos e Fluminense e Red Bull. Os confrontos envolvem equipes que brigam por diferentes objetivos na tabela, além de clubes que também disputam a Copa Sul-Americana. A rodada começa na quinta-feira, 16, com 2 partidas, às 19h30, no estádio Nilton Santos do Botafogo. 12º colocado recebe o Santos, que ocupa a 15ª posição e tenta se afastar da parte baixa da classificação. No mesmo horário, Vitória e Vasco se enfrentam no Barradão. O time baiano aparece em 13º lugar com a busca se aproximar do grupo do meio da tabela. Já o Cruz Maltino inicia a rodada na 17ª colocação e tenta deixar a zona de rebaixamento. Na sexta-feira, 17, Bahia e Chapecoense fazem o último confronto válido para a 4ª rodada do Brasileirão. A partida será disputada às 19h30 na Arena Fonte Nova. O tricolor baiano ocupa a 6ª posição e busca se manter na postura e na disputa por uma vaga na próxima edição da Libertadores. Às 20h, 2 jogos encerram as programações no Mercadão. É no Mercadão, no Maracanã. O Fluminense, 3º colocado, enfrenta o Red Bull, que também aparece entre os primeiros colocados da competição. No interior paulista, o Mirassol recebe o Grêmio no estádio Molião. O time gaúcho ocupa a 16ª posição, enquanto os donos da casa também reagiram após iniciarem a rodada da vice-lanterna. Botafogo versus Santos, 19h30 no estádio Nilton Santos. Vitória e Vasco, 19h30 no Barradão. Sexta-feira, 17, Bahia e Chapecoense, 19h30, Arena Fonte Nova, 4ª rodada. Fluminense versus Red Bull, 20h no Maracanã. E ainda o Mirassol e Grêmio, às 20h no estádio Meião.

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Muito bem, senhores e senhoras, vamos dar sequência ao nosso Jornal Notícias e Verdades da Rádio Monte Sinai FM com Nil Teixeira. 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São 12 horas e 33 minutos, 12h33. Drones agilizam georreferenciamento e impulsionam regularização fundiária em Boa Vista. A tecnologia chegou. Durante muitos anos, o georreferenciamento de imóveis exigia que técnicos percorressem terreno por terreno para realizar medições. Hoje, o único voo de drone equipado com sensor e laser consegue mapear centenas de lotes com precisão centimétrica, reduzindo o tempo necessário para uma das etapas mais importantes da regularização fundiária. A tecnologia vem sendo utilizada pelo Instituto de Terras e Colonizações de Roraima e Interaima. Georreferenciamento de áreas urbanas em Boa Vista. Recentemente, o Instituto concluiu em 45 dias o levantamento em campos de áreas pertencentes da capital. A etapa, que permitirá avançar nos processos de regularização fundiária urbana REURB, que dependiam desse serviço para a emissão dos títulos definitivos. O levantamento remoto identifica com precisão os limites dos imóveis, áreas construídas, vegetação e ainda o traçado das vias. Informações que servem de base para a elaboração das plantas e ainda a memoriais descritivos de cada lote, documentos especiais disponíveis para a regularização fundiária. Eu sou o Nil Teixeira, notícia na hora. Segundo o diretor de Planejamento e Orçamento Territorial do Interaima, Wesley Gonçalves, o georreferenciamento funciona como levantamento topográfico de alta precisão, capaz de definir os limites de cada imóvel e garantir mais segurança jurídica aos processos. O georreferenciamento nada mais é do que o levantamento topográfico do imóvel com uma precisão centimétrica, ou seja, conseguimos identificar exatamente os limites daquele terreno com uma margem de erro muito pequena, evitando problemas com os imóveis vizinhos, explicou o mesmo.

Manutenção de emergência deixa 10 bairros com abastecimento de água comprometido. Veja a matéria aqui na Rádio Monte Sinai. Na manhã desta terça-feira, 14, a Companhia de Águas e Esgotos de Roraima, CAE, informou que houve uma paralisação no CRD no centro. Portanto, muitas pessoas sem águas na capital.

12 horas, mais 36 minutos. Agora é o programa Notícias e Verdades com Nil Teixeira até uma da tarde. Virou notícia. Atenção, polícia, atenção, polícia. A bruxa tá solta. 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

Muito bem, gente amiga, nós temos aqui em Mucajaí vários problemas, né? Principalmente a internet. Faltando internet, vou lançar aqui para vocês só manchetes para você ter uma noção. LDO 2027, emendas, propostas, prevêem valorização de guardas municipais e creche noturna. Lei sancionada de Duda Ramos cria Banco Nacional de Boas Práticas para combater a violência contra a mulher. União Brasil confirma pastor Isamar como pré-candidato ao Senado e adia definição de apoio ao governo de Roraima. Calendário eleitoral começa a se mobilizar partidos eleitorais em todo o país. Congresso entra em recesso. Entenda o que muda e quais projetos ficam para o segundo turno, a segunda semana ou segundo semestre. Vai ser chamado para mesário nas eleições. Veja os benefícios que muita gente desconhece. Vereador critica concessionária por corte de luz após expediente e impossibilidade de pedir religação presencialmente. Sampaio extingue secretário Jairo e cria pasta da família e ainda nomeia pastora. Minha Casa Minha Vida, governo propõe doação de áreas ao lado do CSE para construção de 448 moradias. Projeto pode proibir convocação de atletas que atuam fora do Brasil para a seleção brasileira.

União Brasil em Roraima garante que vai ouvir dois lados antes de decidir quem apoiará na disputa de governo. Segundo o presidente estadual da legenda, Edilson Damião, o partido já conversou com o ex-prefeito Arthur Henrique do PL e pretende se reunir com o governador Soldado Sampaio do Republicanos antes de definir o seu apoio. A afirmação sobre apoio ao governo foi um dos assuntos tratados em reunião do União Brasil realizada nesta segunda-feira, dia 13, em Boa Vista, a qual colocou um ponto final, ou uma vírgula, no impasse interno sobre a disputa ao Senado. O presidente estadual da legenda, Edilson Damião, confirmou que o partido tem apenas um pré-candidato ao cargo, o pastor Isamar Ramalho, eliminando a possibilidade, ao menos por hora, de uma candidatura de Tânia Soares pela sigla. O comunicado, porém, ocorreu sem a presença do vice-presidente estadual, o deputado federal pastor Diniz. O mesmo que na última sexta-feira, durante um podcast, já havia antecipado esse desfecho ao afirmar que não havia espaço para Tânia. Não havia espaço para Tânia disputar o Senado pela União Brasil, segundo Diniz. A Tânia deve concorrer à Câmara dos Deputados, conforme entendimento da Executiva Nacional. A declaração foi dada ao mesmo dia em que a diretoria estadual convocou a reunião extraordinária com os pré-candidatos. Quem não lê com atenção a nota assinada pelo presidente estadual da União Brasil, Edilson Damião, inclusive a entrevista que ele concedeu à Folha, tem a mídia impressão que a candidata do ex-governador Antônio Denário, Republicanos, ao Senado Federal pela União Brasil será uma cunhada Tânia

0: do partido como candidato a prefeito de Boa Vista, mas Rueda interveio na sigla e determinou que a candidata fosse a deputada estadual Catarina Guerra. Antônio Rildas só foi relacionado a escândalo ao Banco Master de Daniel Volcaro. Eita, mas é confusão em Boa Vista. A Secretaria Municipal de Agricultura e Assuntos Indígenas de Boa Vista homologou um pregão para aquisição de insumos agrícolas no valor total de quase 2 milhões de reais. A licitação foi dividida em 5 grupos. 4 tiveram empresas vencedoras e 1 foi declarado fracassado por falta de interessados habilitados. O maior lote concentra pouco mais de 11 milhões do valor contratado. A Prefeitura de Uiramutão homologou a licitação para aquisição de kits de material escolar, mochilas e ainda fardamentos destinado aos alunos da rede municipal de ensino, em um investimento total a pouco menos de 1,5 milhões. O valor completou e o valor contempla fortemente nos uniformes, kits e ainda mochilas escolares, ambos vestidos pela mesma empresa. Olha só a bandeira! A conta de energia continuará com cobranças extra em julho. A Agência Nacional de Energia Elétrica, ANEEL, manteve a bandeira tarifária amarela pelo terceiro mês consecutivo. E em razão da redução das chuvas e da necessidade de acionar usinas termoelétrica mais caras, desde janeiro, Roraima passou a integrar o Sistema Nacional de Bandeiras Tarifárias e ainda a bandeira amarela indicada à custa extra moderada. As apostas esportivas online movimentam bilhões de reais por ano e já preocupam especialistas pelos impactos de orçamento das famílias e na saúde mental, sobretudo entre jovens, enquanto essas e os efeitos se tornam cada vez mais visíveis. Um trabalho investigativo da imprensa aponta que um grupo de parlamentares estaria atuando informalmente nos bastidores do Congresso Nacional para defender os interesses do setor, barrando proposta de aumento da tributação e medidas que endureceriam a regularização do mercado de apostas. Há, inclusive, reportagem que cita um parlamentar de Roraima. Pilotos que atuam no garimpo ilegal na terra indígena Yanomami chegam a receber cerca de R$150 mil por mês. Segundo o representante da Casa de Governo em Roraima, Newton Luiz Goldier, a informação foi apresentada nesta segunda-feira, dia 13, durante a audiência da Comissão de Direitos Humanos do Senado sobre a emergência.
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Muito bem, são 12 horas mais 53 minutos, 12h53, eu sou o Nil Teixeira, eu vou ficar com você até 1 da tarde. 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Muito bem, faltando agora só 6 minutinhos. Na verdade, 5 minutos para o final do programa. Eu já estou indo almoçar, estou com muita fome. Vou ali no restaurante da tia, almoçar aquela comida deliciosa. Espero que você tenha gostado do jornal. Amanhã eu vou voltar meio-dia com mais um Jornal Notícias de Verdade. Hoje, na parte da tarde, são programas evangélicos, programas católicos, falando de Deus. Então, falando sobre Deus. Tchau, tchau, até a próxima.

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0: tô me enchendo de... 13 horas e 16 minutos.
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0: Olá, queridos, graça e paz. Boa tarde nessa tarde ensolarada de terça-feira, 14 de julho de 2026. Programa Paz Conexão no ar, na Rádio Monte Sinai 105.9. Hoje, pela glória de Deus, né? Porque é férias, né? Nas escolas, nós estamos aqui hoje com o nosso pastor querido da nossa igreja, né? O nosso líder maior da nossa igreja aqui, da Pastor de Mucajaí, Davis Gavaza, pela primeira vez conosco aqui. Daqui a pouquinho ele vai estar falando conosco. E você, desde já, você querido que está no seu rádio, você querido que está na sua casa aí conectado na Rádio Monte Sinai 105.9, muito obrigado por estar nos acompanhando nessa tarde de terça-feira. E desde já quero também mandar um forte abraço para as vicinais, para as vilas do município de Mucajaí, como a Vila do Tamandaré, a Vila do Roxinho, a Pirilândia, a Vila do Apiaú, a Vila da Penha, Samaúma, que é bem ali na fronteira com qual era aquele município, JC, depois de Samaúma, Alto Alegre, né, Vila Nova, e os bairros aqui da nossa querida Mucajaí, que é o bairro do São Raimundo, J. Flores, bairro dos Estados, bairro São José, bairro Sagrada Família, bairro Nova Jerusalém, o bairro do Pioneiro e o bairro que levou o nome da rádio aqui de Mucajaí, a mais conceituada, o bairro Monte Sinai, também ligado conosco na 105.9, programa Paz Conexão. Queridos, desde já eu quero primeiramente agradecer nessa tarde de terça-feira, né? Agradecer primeiramente a Deus pela oportunidade de nós estarmos vivos, estarmos aqui, né, conectados e levando a palavra do Senhor para todos esses municípios e também para fora, né, de Roraima, como tem gente conectada lá em Macapá, está conectado também conosco, Belém do Pará, acredito também que lá em Santarém tem pessoas conectadas conosco nesse programa que tem sido um sucesso para a honra e glória do Senhor Jesus. Amém, queridos? Desde já agradecer, como agradecer a Deus, também tem que agradecer ao nosso querido comunicador Nil Teixeira pela oportunidade de estar dando a nossa igreja, que é a Pastor de Mucajaí, né, de estarmos toda terça-feira aqui levando e propagando o evangelho. Também agradecer a nossa querida e amada, a dona do CrossFit de Mucajaí, a querida e amada Andréia Monte Sinai. Desde já, muito obrigado a vocês todos. E eu não poderia também deixar de agradecer ao nosso amigo JC, que está todas as terça-feiras conosco aqui, né, ouvindo a palavra também. É o nosso, digamos assim, é o nosso mais fiel locutor, né, daqui de Mucajaí. Cris, eu não posso também deixar de mandar um abraço para o nosso amigo querido Rômulo, o mais conhecido como São Nuca, né, que também já mandou um alô pra gente aqui. E se você quer nos seguir nas redes sociais da Paz Church, nós temos lá Paz Conexão com 2E, viu, querido? Paz Conexão lá no Instagram. Você pode estar clicando lá, você pode. Nós vamos alimentar cada vez mais o nosso Instagram. E você que queira mandar um abraço, você queira mandar uma mensagem, você queira pedir uma oração, você queira fazer uma pergunta, ou então você queira também um louvor, você pode estar mandando mensagem no 95, no WhatsApp aqui da Rádio Monte Sinai, 105.9, no WhatsApp, no número 98417-7282. Repetindo, 98417-7282. E você também está podendo seguir a rádio no Instagram, que é @radio.montesinaifm, a melhor de Mucajaí. Amém, queridos? E como eu falei, nós estamos hoje com a presença ilustre do nosso pastor Davis. Está pela primeira vez aqui conosco na rádio, né? Ele vai se apresentar, né, para você, querido, que ainda não conhece o nosso querido pastor, e aqueles ouvintes também que já estão conosco toda terça-feira. Pastor, muito obrigado pela sua presença. Já era para, no primeiro programa de abertura, já era para o senhor estar aqui conosco, mas devido, né, para quem não sabe, o nosso pastor é professor de português, não é isso, pastor? Lá do Maria Maricelma. Amém, pastor? Se apresente para o público de Mucajaí, que está na rádio, no seu carro, que está na sua casa, que está nos ouvindo nessa tarde de terça-feira aqui no programa Paz Conexão.
1: Tudo bem, Jaime. Quero agradecer, em primeiro lugar, também a Deus pelo privilégio de poder estar aqui hoje com vocês presencialmente, que já vemos, estamos acompanhando já há algum tempo, e hoje o Senhor nos permite estar aqui. E muito importante, eu sou o Davis, com a minha família, juntos estamos aqui na Pastoral de Mucajaí, a serviço da nossa querida comunidade, e estamos aqui hoje para dar uma palavra. Quero cumprimentar nosso público ouvinte, nossos queridos irmãos, amigos, que estão em suas casas, em seus carros, agora nesse momento, seu trabalho. Quero agradecer aqui a presença, você que está sintonizado aqui na Rádio Monte Sinai, nas FM 105.9. Agradecer também a oportunidade aqui do nosso querido Nil Teixeira, JC, que sempre tem sido aqui um apoio técnico muito importante, tem sido um instrumento de Deus. E que Deus possa nos abençoar nessa tarde, em nome de Jesus.
0: Amém, pastor. Pastor Davis Gavaza, professor de português nas horas vagas, né? Porque o trabalho dele mesmo é para o reino do Senhor. Pastor,
1: Amém.
0: obrigado por estar aqui conosco, né? Ter vindo de Boa Vista, né? Passando as suas férias lá em Boa Vista com a família, lá na sua residência, e largou a família para estar aqui hoje conosco para falar um pouco da palavra do Senhor. Mas, pastor, fala para a gente, quanto tempo o senhor está aqui em Mucajaí? Como foi a vinda de vocês para estar aqui em Mucajaí conosco, né, liderando a Pastor de Mucajaí?
1: Amém. Nós estamos em Mucajaí há 4 anos, chegamos em julho de 2022. Foi um processo assim que o Senhor nos levou realmente a estar, um chamado que nós dissemos sim. Não imaginávamos morar fora da capital, em nenhuma parte do estado fora da capital, porque sempre estivemos ali, fixamos moradia, família, toda a estrutura de trabalho. Mas sempre nos colocamos à disposição do Senhor, desde criança, adolescente, crescendo e entendendo que nós temos um chamado do Senhor. E ele vinha nos mostrando que teria, nos levaria para algum lugar onde ele nos incumbiria de uma missão. E nós estamos aqui, então, há 4 anos em Mucajaí, semeando, aprendendo e contribuindo em nome de Jesus.
0: Amém, amém, pastor. Muito obrigado. Então, obrigado a Deus, né, pela vinda de vocês para cá, porque nós estamos realmente precisando de uma referência como pastor aqui dentro de Mucajaí. E eu creio que eu sempre falo que a vinda dos nossos pastores, tanto do pastor Davis quanto da pastora Jarlene, que é o casal, que também está conectada com a gente, né, pastora? Aí em Boa Vista, na residência de vocês, né, junto com seus filhos. Eu digo que não vieram para cá à toa, mas vieram sim por um chamado de Deus e disseram, eis-me aqui, né? O eis-me aqui funcionou e tem funcionado na vida desse casal, dessa família preciosa e maravilhosa. E eu sempre digo, não caíram aqui como um homem quis, mas sim como Deus quis e não caíram aqui como paraquedas. Amém por isso. E a Pastorte de Mucajaí, ela fica grata, né, com a presença dos nossos pastores líderes aqui em Mucajaí. Eu queria também mandar um forte abraço pro pessoal da Terra Forte Agrícola, né, que fica ali na José Bonifácio 132, também conectado conosco. 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Mandar também um beijo para minha esposa Nete, lá no Sítio Fênix, conectada conosco. O nosso querido amigo Cleiton, ali conectado, dono da Agromac, é melhor manutenção de máquinas no município de Mucajaí. A comunidade dos sonhos também conectada conosco. Estou recebendo muita mensagem aqui no meu WhatsApp. Conectada conosco na Paz Church, no programa Paz Conexão, que é toda terça-feira aqui na Rádio Monte Sinai 105.9. Eu também não poderia deixar, JC, de mandar um forte abraço para o nosso amigo Ivo Feitosa, que hoje, infelizmente, não pôde estar aqui conosco, porque está numa agenda no interior, juntamente com a Secretaria de Agricultura do município de Mucajaí. Queridos, Rádio Monte Sinai 105.9, programa Paz Conexão, ela volta já já.

0: Boa tarde, graça e paz, mais uma vez na Rádio Monte Sinai 105.9, o programa Paz Conexão, toda terça-feira, de 13 às 14. Não deixe de escutar, não deixe de ouvir e não deixe de compartilhar o link. Amém, queridos? Queridos, nós temos um aviso sobre a nossa igreja. Nós temos o nosso Paz News e toda terça-feira a gente fala aqui sobre o Paz News, porque o Paz News é tudo aquilo que acontece de fato durante a semana na nossa igreja. E eu não posso deixar de falar para você ouvinte, você que nunca nos visitou, que você talvez hoje queira participar hoje da nossa oração, que é o nosso Pai de Intercessão. E eu já quero já deixar um recadinho para você sobre isso, amém? Queridos, todo domingo nosso culto é celebrado a partir das 19 horas. Então, se você não tem uma igreja para ir, eu queira nos visitar. A Paz Church, ela fica lá na José Ferreira, número 642, bem ao lado da ADE. Então, eu quero te encorajar a estar lá no próximo domingo, às 19 horas, você que queira fazer uma visita, você que queira lá conversar com o pastor, pedir um aconselhamento, falar com o irmão, ou então até mesmo ir lá e entregar sua vida para Jesus, todo domingo às 19 horas, na Paz Church Mucajaí, temos o nosso culto, amém? E durante a semana, nós temos as nossas células nos lares, nós temos as células de casais, que acontece toda segunda e quarta-feira, nós temos as células de solteiro, que acontece lá no pátio da igreja, toda quarta-feira às 19h30, nós temos as células todos os sábados, que são dos jovens e das jovens também. Você que está nos ouvindo, seu filho de repente quer participar, então procure um jovem da nossa igreja que ele vai estar dando a informação correta, amém, queridos? E sobre o Paz Intercessão, que é toda terça-feira, ele começa às 18h30, tá? E às 19h30 começa o nosso Tadel, mas por enquanto nós vamos ter um recesso e nós retornaremos só a partir do dia 3 de agosto com o Paz de Intercessão. Mas isso não impede, querido, você que é da nossa igreja e você que costuma ir nos visitar às terça-feiras, isso não impede você estar orando na sua casa, viu? Você tem que tirar o seu tempo com Deus, amém, queridos? E nós também temos nosso projeto Amor em Ação, tá? Que todas as doações serão destinadas às famílias carentes. Então, faça parte dessa ação. E esse projeto, ele é cuidado pelo nosso querido e amado irmão Luciano Melo, tá? Que ele é responsável, né? E por receber esses alimentos, você queira levar 1 quilo de arroz, um feijão, um macarrão, aquilo que Deus tem tocado no seu coração. E automaticamente o Luciano Melo vai estar visitando algumas famílias carentes dentro de Mucajaí, né? E estará entregando essas cestas básicas. E, querido, não fique de fora, muita família tem sido abençoada. Olha, nós ainda não atingimos, né, pastor? Nós ainda não atingimos toneladas ainda não, né? Que você que está nos ouvindo, nós queremos que você vai começar a nos ajudar automaticamente e daqui a pouco nós vamos estar expandindo o reino, alimentando pessoas, curando pessoas e quem sabe essas pessoas através, queridos, através dessa semente que você está plantando com 1 quilo de alimento, essas pessoas se voltem para Cristo Jesus. Amém, queridos? Mais um lembrete, pastor. Sobre o Paz de Intercessão. Então, o Paz de Intercessão e o Tadel está, por enquanto, um período. Nós retornaremos só no dia 3 de agosto. Amém, queridos? Eu queria falar com o pastor aqui, que o pastor vai falar sobre um evento que vai ter na nossa igreja agora no dia 18 de junho. E logo após esse evento, ele vai dizer o porquê desse evento e ele vai dizer também sobre a situação da Yasmin e do rapaz Laú, do Raí. Pastor, fica à vontade. Fale para o público de Mucajaí o que vai acontecer na nossa igreja no dia 18 de julho, às 19h30, lá na Paz Church Mucajaí.
1: No dia 18 de julho, Jaime e querido ouvinte, a gente está com uma peça teatral muito abençoada, é um musical, Alice de Volta ao Caminho, né? Uma peça que traz uma profunda reflexão cristã sobre propósito, escolhas e o verdadeiro caminho. Esse espetáculo é um espetáculo que você não pode ficar de fora, um espetáculo emocionante, com música. É um teatro que promete trazer uma mensagem muito forte para tocar o seu coração, da sua família. E assim, o evento, ele é um evento que vai ser, como já me comentou, realizado na nossa igreja, na Paz Church de Mucajaí, aqui na José Ferreira 642, aqui próximo da pizzaria também Lázaro. E O evento, ele é um evento.
0: Olha, já estamos fazendo o comercial do Lázaro.
1: Depois,
0: viu, Lázaro?
1: Tá o cash aí, viu, Lázaro? Vai ser uma benção. A gente promove esse evento com uma finalidade beneficente. Essa finalidade, ela é social, ela é espiritual, ela é para apoiar jovens que têm colocado seu coração para servir ao Senhor, querem aprender mais. A Yasmin é uma jovem de 21 anos que sentiu de Deus fortemente, assim como o Raí, outros jovens, o ano passado o Cláudio e alguns jovens também da Pastor lá de Rorainópolis. Esses jovens, eles sentiram a necessidade de aprender mais sobre missões, de se envolver, de se sentir úteis, né? Serem usados como instrumentos de Deus. E a nossa igreja tem uma escola, a gente chama de GMS, Global Mission School, que é uma escola que realmente escola, o nome escola no sentido da palavra mesmo, né? De ensinar, de ter prática de evangelismo. Eles passam 4 meses em Fortaleza, no internato, tendo matérias, tendo ensino com professores dessas matérias, e passam uma parte nessa teoria, muito tempo de busca, de oração, de entrega mesmo, para poder receber de Deus esse entendimento, de um direcionamento, e ao final desses 4 meses eles têm 1 mês de prática. Então, a minha filha Yasmin, ou esse jovem lá de Boa Vista, da pastora lá do Campus Liberdade, e alguns outros estão se envolvendo para angariar fundos, pagar sua inscrição, pagar. É um custo um pouco alto, porque envolve um translado até o local, envolve um internato com alimentação. E tem todas essas matérias que vão ser pagas, né? A gente está incentivando os jovens porque eles são o futuro do nosso país, da nossa geração. Jovens sedentos de Deus, jovens que queiram se envolver realmente mais com a palavra, vão trazer uma geração mais certamente curada, sarada, que possa fazer a diferença. Minha filha, por exemplo, ela está trancando a faculdade. O jovem Raí pediu dispensa no exército, depois que terminou o período, não engajou para poder realmente se submeter ao que eles entendem ser uma vocação, e eles estão fazendo isso. Então, você que estará presente, você vai estar edificando a sua vida com a palavra, que vai ser ali através do teatro, né? Você não vai perder, é um teatro profissional, muito poderoso. Inclusive, a equipe que vem, uma equipe lá de Boa Vista, deixa eu ver se tem o nome dele aqui para falar. Se tiver aí, Jaime, você me ajuda, mas acho que eu estou sem o nome. Mas é uma equipe bem profissional, a peça, você vai ver que ela vai te falar muito, e além disso, realmente você vai estar sendo edificado e ajudando esses jovens a estar aí buscando um pouco mais de Deus

0: através do telefone 9115, 9115 1640. E repetindo, 9115 1640. Você pode fazer também o Pix nesse mesmo número. O evento custará apenas R$ 10, é simbólico, é realmente uma contribuição. E você certamente vai ver que vale muito a pena. Também pode ser pago na hora, se você chegar lá, não comprou o convite, chegar para assistir ao espetáculo, você pode se direcionar e fazer esse pagamento na hora. Tenho certeza que você vai sair de lá com esse renovo espiritual e ajudando outras pessoas também a seguirem esse caminho, essa trajetória vocacional.
1: Amém, amém, querido. Então você que está escutando a rádio agora, eu quero te encorajar às 19h30 na Paz Church Mucajaí. O valor é apenas um valor simbólico, R$ 10. Dia 18 de julho, agora no próximo sábado. Alice de volta ao caminho. Como o pastor falou, vai ser um espetáculo maravilhoso e através desse espetáculo você vai estar ajudando dois irmãos, né, a estarem indo para a escola de missões lá em Fortaleza, né?
0: Fortaleza.
1: O GMS, que é Global Missions School, né? Então, e pastor, a Yasmin, até semana passada, ela me mandou uma mensagem dizendo ainda que ainda faltava uma questão do recurso financeiro, ainda faltava um valor. Ainda falta muito ainda?
0: Ainda falta uma boa parte, Jaime. A inscrição dela, ela conseguiu uma bolsa parcial, né, um bom desconto, mas a parte principal, ela custa alta. Ela ainda tem 5 mil e alguma coisa de inscrição por esses 5 meses, né? A passagem, graças a Deus, eu já, como pai mesmo, providenciei para ela, já compramos a passagem. Mas estamos no caminho. Ela está agindo por fé. São jovens sedentos, jovens que querem muito. Eu tenho certeza que Deus vai abrir as portas para que eles possam cumprir essa missão, essa jornada.
1: Amém. Agora deixa eu lhe fazer uma pergunta. Qual é a data da viagem da Yasmin?
0: Yasmin viaja no dia 1º de julho, se eu não me engano, de agosto, ou é 31 de julho? Porque a GMS começa dia 3 de agosto, então ela tem que chegar lá véspera, né? 1, 2 dias antes, então é por aí essa data. Se não me engano, é dia 31 ou é dia 1º. Agora,
1: Certo, certo. Agora, querido, olha só. A viagem da Yasmin está programada pelo dia 1º ou dia 31. Tanto faz. A situação é o seguinte: nós temos ainda de 15 a 16 dias para nós estarmos investindo naquilo que Deus vai fazer na vida dela. Porque, assim, você vê, nem eu sabia, ela vai trancar a faculdade para viver algo sobrenatural, vai aprender mais de Deus. Não é todo mundo que está preparado para fazer isso. Eu, na idade dela, eu particularmente, eu não iria. Porque, na idade dela, eu não recebi esse chamado. Né? Mas a gente está vendo que ela tem um chamado, né? A Yasmin, ela faz parte do louvor da igreja e canta com excelência, ela faz parte do teatro, ela ajuda na salinha das crianças quando precisa, ela participa, ou seja, é uma Severina no reino do Senhor, digamos assim. Então ela tá saindo da rotina dela, digamos assim, de faculdade, trancando para viver algo sobrenatural. Então você que ainda não investiu na vida de Yasmin, tá? O telefone é 95 991 15 1640. Vou repetir, o 95 991 15 1640. Queridos, vamos investir no reino, vamos investir naquilo que Yasmin. Olha, nós temos o maior exemplo na igreja que foi o Cláudio. O Cláudio foi para lá, para a GMS, foi uma pessoa e voltou de lá totalmente diferente. Né, o Cláudio hoje eu digo que dentre os jovens é uma das maiores referências que nós temos na nossa igreja. Então nós vamos ajudar sim. A partir de hoje nós vamos começar a colocar: eu não tenho dinheiro, mas Deus vai prover na sua vida e você vai estar plantando essa sementinha na vida da Yasmin também. Amém, queridos? Eu não posso deixar de mandar um abraço para nossos irmãos ali no Campos Novos, também conectado conosco. E também o Ivo acabou de mandar uma foto aqui. Ele, nosso queridíssimo amigo, parceiro, irmão, Ramsés Almeida, junto com o Ivo. Ramsés, um forte abraço, meu irmão. Te amo de paixão. E eu vou te levar na nossa célula. Tu não vai fugir. Eu vou te carregar, tu e a Fernanda, para nossa célula, que é a célula Aliança. Amém, queridos? Amém, amém, amém. JC, traz um louvorzinho pra gente, traz um louvorzinho pro irmão que está nos ouvindo, que está nos acompanhando na Rádio Monte Sinai 105.9, programa Paz Conexão. Já já retornaremos.

0: Estamos de volta com o programa Paz Conexão, Rádio Monte Sinai 105.9. Mandar um forte abraço pro povo que tá lá em Tepequém, conectados conosco. A Rai, o Frank Chuchuwalho, Antônio Sila, Letícia, Anthony, o Lucas, Nicole, Laís. Se eu for falar aqui o nome dessa galera que tá nessa foto aqui, eu vou passar a tarde todinha falando deles aqui. Um forte abraço para vocês. Divirtam-se em nome de Jesus. Um forte abraço, o pessoal conectado da Pastor Church, conectado lá no Tepequém. Amém, queridos? O pastor tinha falado agora há pouco e o Luciano mandou aqui pra gente o nome da companhia, não é isso, pastor? A companhia que vai estar conosco aqui é... Aqui, ó, o nome da companhia de teatro, a companhia Roma. Acho que é esse, ó, Roma. Eu sei que se é Roma ou Romã, não sei. Eu sei que no sábado, né, eles estarão conosco aqui no teatro musical. Será? Eu tenho certeza que vai ser algo extraordinário. Eu sei que vai ser bem impactante para nós e para o povo de Mucajaí também, porque é algo novo, algo que será a primeira vez no município de Mucajaí. Nós estamos quase chegando no nosso horário limite, mas agora é o momento bem esperado da palavra com o nosso pastor Dejo, que está trazendo uma palavra de reflexão para você, ouvinte da Rádio Monte Sinai, e especialmente do programa Paz Conexão. Pastor, o que o senhor deixa Deus lhe usar, amém?
1: Amém, Jaime. A gente está à disposição do Senhor para trazer uma palavra aqui aos ouvintes, nossos queridos irmãos da Pastor de Mucajaí, nossos amigos, colegas. Todos nós somos uma construção nessa vida, né? Nós temos um tempo limite, e eu quero refletir justamente sobre esse processo de construção de todos nós. Eu creio que todos aqui já tivemos uma experiência de estarmos numa praia ou num banho desses garapés da vida aí, em que a gente faz aquele montinho de areia quando criança, né? De repente você que já é adulto já viu seu filho fazendo, e aquela alegria para construir aquele castelo, aquela casinha. E quando de repente a gente vê pela onda média, maresia, alguma corrente de água que vem e destrói em poucos segundos aquele processo que foi construído, né? E a gente sabe que na nossa vida, muitas vezes, nós também, na construção do nosso viver, desses 80 anos aproximadamente de vida, estimativa de vida que Deus nos dá, nós também temos um processo de construção, e tudo vai fazer sentido como vamos terminar, dependendo de como nós começamos esse processo. E eu queria, inclusive, te perguntar, ouvinte, quantas vezes você já fez isso na sua vida real? De assim como essa construção levada pela água ali na areia, você também construiu a sua segurança, a sua paz, a sua alegria em cima de alguma coisa ou de coisas que mudam o tempo todo, né? Nós temos, por exemplo, um mundo em que nós muitas vezes confiamos na estabilidade financeira. Nós colocamos o saldo da conta, que muitas vezes pode oscilar, e quantas pessoas já não tiraram a vida quando veio a primeira crise, né? Eu lembro da Bolsa de Nova York, a quebra da Bolsa de Nova York em 1927, quando muitos empresários fortes, né, tiraram a vida, porque isso afetou o mundo, inclusive, algo que aconteceu ali nos Estados Unidos, com a Bolsa de Nova York, mas afetou muitos que tinham seus negócios. Quantas pessoas têm colocado, inclusive, a sua estabilidade financeira no seu trabalho, né? Naquilo que faz, no seu serviço público. Infelizmente, alguns até apostam, né, num crescimento financeiro, nas apostas de bets da vida, esses jogos de azar. Quantos estão aí buscando nos jogos, como, por exemplo, o jogo do Tigrinho, um crescimento financeiro bastante rápido, e isso tem gerado uma confiança em algo que é passageiro, que pode de repente arruinar. A gente muitas vezes também encontra um alicerce, um apoio na opinião alheia. Isso também é uma areia, né? Algo que pode se desmanchar rapidamente. Nós estamos numa cultura da comparação. Quantos hoje nas redes sociais olham para o seu irmão, o seu colega ou alguém famoso, alguém que construiu algo e se espelha naquilo ali? Quantos estão buscando os elogios, né? Buscando aquelas curtidas? Quantos ficam abalados emocionalmente porque não tem ali o seu vídeo curtido, não tem ali algum, não chama atenção de alguma maneira? Alguns olham para as críticas e já desmorona esse castelo, né? Quantos estão apoiados também num outro tipo de areia que diz respeito ao controle do futuro? Acham que pode controlar o próprio futuro, que podem planejar cada detalhe, cada manhã, e gera aquela ansiedade que vai corroendo e destruindo, porque as pessoas estão procurando num alicerce, num tipo de construção que está solidificado em cima de uma areia. E sobre isso, né, eu quero ler com vocês o que o próprio Senhor Jesus abordou sobre essa dinâmica, né, da vida, da construção, quando ele fala lá em Mateus capítulo 7, versículos 24 e 27. Quero ler com você. Diz assim, o próprio Senhor Jesus, ele diz: quem ouve estes meus ensinamentos e vive de acordo com eles é como um homem prudente que construiu a sua casa na rocha. Caiu a chuva, transbordaram os rios, sopraram os ventos e bateram com força contra aquela casa. E ela não caiu, porque tinha sido construída na rocha. Mas quem ouve estes meus ensinamentos e não vive de acordo com eles é como um homem sem juízo que construiu a sua casa na areia. Caiu a chuva, transbordaram os rios, sopraram os ventos e bateram com força contra aquela casa. E ela caiu, e a sua queda foi completa. Aqui há alguns detalhes que nós não podemos esquecer. Nós vemos, por exemplo, a tempestade que veio. A vida, ela vai nos trazer tempestades, o vento vai soprar, e nesses anos de vida, isso vai ser necessário para forjar nosso caráter, para nos ajustar, para nos ajudar. Mas como que nós vamos estar preparados para enfrentar isso? O detalhe aqui interessante é que o vento não bateu só na casa de um homem. O homem sensato, o homem inteligente, o homem prudente, que edificou a casa do jeito certo, que fez da forma correta, foi ali atingido, recebeu os açoites do vento, o sopro de toda a fúria do mar, mas a casa não caiu. Mas ele não deixou de ser tocado. Ele não deixou de ser, de passar pelas intempéries da vida, né? Da mesma forma, o insensato, o imprudente, aquele que não pensou como deveria pensar, que não agiu de forma como deveria agir, ele sofreu os mesmos açoites, porém ele não estava preparado. Então, a nossa fé, ela não vai impedir que os ventos soprem, que o mar fique revolto, que venham os problemas. A nossa fé não vai impedir que os gigantes se levantem, porém a nossa fé vai nos blindar para estarmos preparados espiritualmente, emocionalmente, em todas as áreas da nossa vida para lidarmos com a situação. Então, ter fé em Deus é necessário no momento, porque a diferença nisso tudo, na construção do homem sensato e do homem imprudente, a diferença foi a fundação. E aí, a pergunta que fica para mim, para você, como é que nós estamos fazendo a fundação dessa nossa vida? E hoje, terça-feira, né, dia 14 de julho, hábitos simples, situações simples. O que significa construir a rocha nessa prática? Você viu que o Senhor Jesus, ele diz que o segredo é ouvir os ensinamentos. Mas ele não parou aí. Ele disse que além de ouvir, é necessário viver de acordo com eles. Então tem que ouvir e tem que praticar. O que é construir a casa na rocha hoje, por exemplo, numa terça-feira em que você está aí na sua casa, no seu trabalho? Não é apenas ir à igreja ou conhecer a Bíblia de cor. Em casa, por exemplo, você pode decidir responder com paciência, com mansidão, quando o clima da família estiver tenso. Você pode ser ali alguém que vai fazer a diferença para trazer a harmonia da sua casa. em vez de devolver isso com grosseria na mesma moeda, em vez de, diante de uma situação de rebeldia de um filho, se levantar de forma dura, impensadamente, falar o que não deveria. Esses dias mesmo eu estava na fila de um açougue, quando uma mãe do lado com uma criança conversando, irritada porque o filho estava naquela idade pequena bem agitada, e ela disse: fica quieto porque você já está transformando minha vida no inferno. Muito forte, né? Mas quantos de nós também, na hora de uma irritação dentro do nosso lar, a gente não é a calmaria necessária? No trabalho, quantas vezes nós temos a oportunidade de agir com honestidade, com integridade. Isso é trazer uma construção sólida quando ninguém está olhando. Diante das preocupações da vida, talvez seja o seu caso agora, diante de um problema hoje para terça-feira, um boleto para pagar, uma situação de saúde. Então, em vez de você passar a noite em claro tentando resolver o problema na força do próprio braço, que tal dobrar os joelhos? Que tal lembrar de que o Deus que te chamou, te formou, que cuida de você melhor do que você mesmo, está pronto para te socorrer? Eu sempre me lembro que minha mãe, diante de uma luta bem, ela deve estar ouvindo agora, ela diante de uma luta bem grave de saúde do meu irmão, numa situação em que algumas madeiras haviam caído sobre a cabeça dele, ou era uma febre bem incessante que ele tinha, ela já tinha dado toda a medicação, isso lá em Rondônia. Meu irmão novinho ainda, deveria ter seus 4 anos de idade, 5 anos de idade. Minha mãe chorava e naquela madrugada, sem muitos recursos para sair para ir a um hospital e sem muito o que fazer, ela estava assim muito desesperada quando ela teve uma experiência que me chama muita atenção hoje. Talvez a gente não vá passar por essa experiência do mesmo jeito, mas ela teve uma experiência que mostra esse cuidado do nosso pai. Ela ouviu audivelmente, como você está me ouvindo agora. Ela ouviu quando uma voz disse: Genilda, quem teme ao tal não se dá por vencido. A Bíblia diz que o Senhor é o Deus Todo-Poderoso. Ele é o tal. Ou seja, além dele não há outro. Ele é o único, Deus onipotente, onipresente, onisciente. Então, quando ela ouve aquela voz: Genilda, quem serve ao tal não se dá por vencido, ela recobrou a fé. Colocou mais uma vez a confiança dela em Deus. Deixou o desespero, que eu sei que é difícil. Deixou que as emoções naquele momento não falassem mais do que a própria fé no Senhor. Não deixou que as circunstâncias adversas a dominassem, mas dobrou seus joelhos e agradeceu a Deus. E meu irmão foi curado instantaneamente. Então é saber descansar, conhecendo esse Deus que conhece cada detalhe da nossa vida, que te permitiu vir a esse mundo para ser mais do que vencedor. Não desista, continue de cabeça erguida. Essa é uma palavra que o próprio Deus diz para você: mantenha a esperança. Mantenha a sua mente, seu coração, a sua família, suas emoções nos cuidados de Deus. Ele vai ser o alicerce em tempo dessa inundação, em tempo dessa tempestade, quando ela vier. Comece hoje com pequenas decisões. Comece hoje orando, agora mesmo, quando terminar. Converse com Deus, diga ao problema que o Senhor que você serve é o Deus que vai livrá-lo de todo mal. Eu quero orar com você nesse momento, eu quero unir minha fé aqui nesse estúdio, junto com o irmão Jaime, irmão JC, todos os nossos ouvintes. Vamos clamar ao Senhor em nome de Jesus, para que Ele entre com a solução, com a provisão. Amém? Curve sua cabeça onde você está, se você puder fazer isso. Que o teu coração esteja agora totalmente voltado ao Senhor. Nosso Deus e Pai, nós reconhecemos a tua soberania. Nós reconhecemos a nossa fragilidade, a nossa pequenez. Estamos diante de um Deus que criou o mundo, os céus e a terra. Tu conheces, Senhor, cada estrela pelo seu nome, diz a tua palavra. Pai amado, tu conheces a nossa estrutura, o quanto somos limitados. E se estamos de pé, é pela tua permissão, é com a tua ajuda. Por isso, Senhor, reconhecemos que na tua grandeza, no teu poder, nenhum mar revolto, águas agitadas dessa vida, tempestades que se levantem, com o nome de doenças, enfermidades, situações financeiras, ou qualquer obstáculo, pode se colocar diante desse Deus que é a nossa rocha, nossa fortaleza. Nossa casa está alicerçada em Ti, e por isso nós oramos no nome do Senhor Jesus Cristo, que toda a aflição do coração do ouvinte desta rádio seja agora, Senhor amado, essa aflição transformada em refrigério, em paz. A enfermidade dê lugar à cura total. O desespero dê lugar à esperança e à fé no Senhor Deus. A família que aparentemente não tem, diante dos olhos humanos, jeito. O filho rebelde. A situação do vício. Não se colocarão frente ao nosso Deus, porque Ele é maior. Nós repreendemos todos esses males no nome do Senhor Jesus e ministramos paz, alegria, ânimo sobre a tua casa, vigor espiritual, visão de Deus para avançar em áreas que você ainda não conseguiu avançar, no nome de Jesus. No nome de Jesus. Que a tua fé, querido ouvinte, esteja no Senhor e que Ele possa consolidar, fortalecer a tua vida sempre nessa terra. Deus abençoe sua casa, sua família. Deus abençoe seu casamento. Deus abençoe toda a estrutura dos teus projetos. No nome de Jesus. Te agradeço mais uma vez por estar compartilhando essa palavra de Deus com a tua vida e com a tua casa, em nome de Jesus.
0: Amém, amém, queridos. Que palavra, né? Uma palavra que veio para edificarmos cada vez mais na presença do Senhor Jesus. Amém, queridos? Obrigado a você que esteve conosco até agora. Passamos um pouquinho do horário, mas quando o Espírito Santo ele quer falar, ele fala. E eu tenho certeza que você que está aí do outro lado, você ouviu e não entrou pelo ouvido e saiu pelo outro. Não, você ouviu, eu tenho certeza que você foi tocado, que você foi impactado com a palavra do Senhor Jesus. Queridos, mais uma vez, muito obrigado a você que está nos ouvindo nessa tarde de terça-feira, tarde ensolarada, dia 14. Nós estamos ficando por aqui. O programa Paz Conexão vai ficando por aqui. E não deixe de nos acompanhar nas redes sociais e continue ligado na rádio Monte Sinai 105.9. Queridos, e um abraço. Deus fique com cada um de vocês. A paz do Senhor e até a próxima terça-feira. Amém.

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Boa tarde pra você que tá aí na melhor rádio Monte Sinai 105.9 FM. Já estamos por aqui na trilha da adoração aí com você ligadinho. Já são 14h23 nessa tarde, terçou por aqui, ó, essa tarde de terça-feira maravilhosa, 14/7/2026, esses 30 graus aí fora, e nós estamos aqui, olha, na adoração, iniciando aqui, estaremos aqui até as 15h20, estaremos por aqui adorando, bendizendo o nome do Senhor. E pra você que está aí com a gente ligadinho, muito obrigada. Já temos aí a Sandra Fernandes que tá ligada aí com a gente, obrigada pela tua companhia. Se você quer pedir aí adoração, um corinho, tem alguém aniversariando aí, manda aqui pra gente e a gente solta aqui em nome de Jesus. Aí ó, no 98417-7282, 95984177282. O melhor som dessa tarde, Rádio Monte Sinai, FM 105.9. Amém? Vai dando glória a Deus junto com a gente já vai deixando aí. Continua no ritmo aí. Com a gente, não sai não, que já, nesse minutinho a gente vem, tem palavra, tem adoração, tem oração e nós vamos estar aqui até as 3h20, 15h20, em nome de Jesus.

mesmo. Fica ligadinho aí com a gente, ligadinho na melhor rádio Monte Sinai 105.9. Eu já quero deixar aqui o meu alô para você. Meu Deus, é forte esse mistério aqui, Jesus. Para você que tá ligadinho aí no APAU, para você que tá ligadinho aí nas adjacências, aqui na Comunidade dos Sonhos, na nossa comunidade de Mucajaí, ali no Sagrada Família, muito obrigada pela tua companhia, muito, muito, muito grata a Deus pela tua companhia, aí no Roxinho, ali em Iracema, o Anderson, gente, Caracaraí, Pastor Jaci, ali os irmãos que estão ligados com a gente, missionária Delci em Boa Vista, e ali o povo que está ali ligadinho através do aplicativo. E para você que quer aí ficar ligado com a gente, sempre, sempre, sempre, 24 horas no melhor som que você vai ouvir, aí você pode baixar o aplicativo na sua lojinha de aplicativo, o famoso Play Store aí, e baixar o aplicativo da rádio e você ficar ligado aí com a gente 24 horas. E esse momento de adoração aqui com a gente, eu vou soltar para você aí Kailane Fauches. Meu Deus do céu, é mistério. Eu vou fazer. Nós vamos continuar nesse ritmo gostoso de adoração. E você que está aí ligado com a gente, continua aí, não sai não. São só 14h30 e a gente tem aí 40 minutos pra frente. Amém? Fica aí nessa adoração. E já, já, já.

De volta na trilha da adoração. Aqui com você, quem vos fala, missionária Déuria, para honra, glória, louvor e exaltação do nome do Senhor, pois só Ele é merecedor de honra, de glória e de louvor. Dizer para você que há um Deus de promessa. E diz a palavra do Senhor ainda que os planos dele não são de mal, mas de bem, né? E planos de paz ele tem para nós. Aí você tá aí com seu coração aflito, com seu coração triste, mas diz a palavra do Senhor que a presença do Senhor é a fartura de alegria, e o meu desejo agora é que ele visite o teu coração, o teu ser com alegria, com paz, porque o que ele tem para nós é paz. E ele diz na sua palavra que nós viveríamos aflições nessa terra, mas diante de tudo, nós somos mais do que vencedores, porque em Cristo nós já vencemos, pois ele se entregou na cruz do Calvário por nós. Amém? Que o teu coração seja cheio dessa graça, da bondade e a convicção de que ele não perde o controle de nada. De nada. Quero deixar aqui meu alôzão mais que especial, né? A minha casa, a minha família, Lady Nanda e Dilma, que o Senhor em Cristo abençoe sua vida, a minha cunhada Paloma, em nome de Jesus. A minha casa ali também tá ligadinha, a minha tia Guti ali no Sagrada Família, no Verdurão e Frutaria Sagrada Família, tá lá ligada com a gente. Graças a Deus que o Senhor tem feito muitas coisas, por isso estamos alegres. E eu quero dizer a você, louvar a Deus em nome de Jesus por todas as coisas. Porque diante de todas as situações, nós aprendemos a ter a confiança em quem tem o controle na palma das mãos. Muitas vezes a tristeza quer invadir, quer tomar de conta as dores, as frustrações, as decepções. Mas ele diz assim, olha, eu tenho controle de tudo. Eu estava olhando ali fora agora, dei um pulinho aqui fora do estúdio da rádio, e eu vi aqui um lado, tá a chuva se formando, e de outro lado tem o sol. E eu acho interessante, porque eu me lembro do mar também, aonde o Senhor ele coloca limite em tudo. A nossa luta, a nossa dificuldade, aquilo que a gente vive, diz a palavra do Senhor, que é um leão por dia. Ah, você já ouviu? Negar-se a si mesmo, pegar a sua cruz e seguir é algo extraordinário vindo da parte de Deus. Isso nos traz muitas vezes dificuldades em lidar com situações. Mas ele mesmo veio na terra, viveu no meio do povo para sentir na sua carne e para estar do lado do Pai hoje, intercedendo por mim e por você. Contudo, enviou o Espírito Santo para que nós fôssemos, né, consolados, para que nós fôssemos convencidos de que a presença do Senhor ela é tudo na nossa vida e que Ele tem o controle de tudo. Né? Eu volto a dizer, eu gosto muito do texto a qual o Senhor ele cita as tempestades duas vezes, são citados de maneiras diferentes, porque vai ter situações, louvado seja Deus, diferentes, mas que ele vai agir. Da mesma maneira, ele vai levantar as mãos, vai acalmar a tempestade, vai acalmar o mar. E também vai ter vezes que você vai estar desesperado e não vai achar solução. Aleluia. E ainda assim, ele tem o controle de todas as coisas. Ele tem o controle de tudo nas mãos. Eu quero que você, nessa tarde, tenha essa convicção. Por maior que seja a dificuldade, por maior que seja a luta, por maior que seja a dor, Deus tem o controle de todas as coisas e ele não perdeu. Amém? Vou deixar para você minha história com Delete Hungria. É lindo esse louvor, medita na letra dele, ouve a letra dele, introduz em você e tenha sempre essa convicção, Deus tem o controle. A tua história, quem escreve é o Senhor, foi para ele que tu entregou. Amém? Fica ligada aí, já a gente volta.

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De volta na trilha da adoração, está no ar aqui com você, missionária Déuria. Meu Deus do céu, eu estou maravilhada com o Senhor. O Senhor me trouxe com esse louvor uma palavra ao coração, Isaías 40, 29 e 31, que ele diz: ele dá força ao cansado e aumenta o vigor ao que não tem força. Mas os que esperam no Senhor, mas os que esperam no Senhor renovarão as suas forças, subirão com asas como de águia, correrão e não se cansarão, caminharão e não se fadigarão. Louvado, engrandecido seja o nome do Senhor. Diz mais no Salmo 27, ele diz: o Senhor é a minha luz e a minha salvação, a quem temerei, por que temerei temor, mas Deus, ele é fiel em todas as coisas. Quando nós nos colocamos à disposição, quando nós disponibilizamos o nosso coração, o Senhor, ele renova as forças, ele traz o renovo. E quando ele diz, quando Isaías aqui vai dizer assim, olha que ele renova as nossas forças, ele renova, né? Traz o renovo às forças. Ele diz: subirão com asas como de águia. A águia, ela alça voos rasantes e lindos. E talvez você não esteja entendendo os mistérios de Deus para este momento, para o que está acontecendo, para as situações. E o Senhor, ele está querendo te levar a lugares altos. Ele está querendo te levar a viver o extraordinário. Ele quer te levar a viver o ápice da confiança. De literalmente, como o salmista Davi diz: esperei com paciência no Senhor e ele se inclinou para mim e ouviu o meu clamor e me respondeu. Aleluia. Você consegue compreender, você consegue entender que diante de todas as situações, tudo aquilo que, se você for meditar na palavra do Senhor, todas as vezes que o povo de Deus, que aquele povo ia sofrer perseguição, que aquele povo estava sofrendo a falta de algo, a falta de alguém, a falta da alimentação, a falta de algo, eles sempre clamavam e o Senhor respondia. Sabe, diz ainda no livro de Hebreus que ele é o mesmo. O mesmo hoje, aquele que foi ontem e será eternamente, ele é o mesmo. Ainda escuta, diz a palavra do Senhor, que os seus ouvidos não estão agravados, não estão fechados, seus braços não estão encolhidos para não ouvir. Aí você vai dizer para mim: ah, mas eu preciso ser crente, eu preciso aceitar Jesus para ele me ouvir. Não. Você não precisa, ele te ouve. Te responder é outro nível, né? Ir para o céu também é outro nível. Ter uma vida de eternidade com o Senhor, você tem que realmente aceitá-lo, você tem que realmente se dispor a viver na graça da salvação aqui na terra ainda. Aleluia, mas diante de tudo ele te ouve, ele te responde, ele se inclina para te ouvir. Você sabe o que é se inclinar para ouvir? Se inclinar, se abaixar, se colocar na sua frente e dizer assim: eu estou aqui te ouvindo, eu estou aqui, eu quero te ajudar, eu quero realizar em você os meus planos. Você só precisa se dispor, né? É lindo o que Deus tem para fazer. E os planos que ele tem para mim, os planos que ele tem para você são planos de paz e não de mal. Não é plano de guerra. Isso são aperfeiçoamentos que nós vivemos diário, aperfeiçoamento para acreditar, sabe? Que ele tem o controle de todas as coisas e que ele consegue e que ele faz, independente da dificuldade que você veja. Mas para ele não, para ele não, para ele não há limite, para ele não tem quem possa limitá-lo. Se ele disser assim: eu vou fazer, é hoje que eu vou fazer, ele faz. Amém? Meu Deus, você vai ouvir agora Suede Silva, A Começar Por Mim. E é assim, né? Tudo que ele tem

para fazer, ele vai usar ao nosso redor para trabalhar em nós. Então é começar em mim, começar por mim, começar em mim. Fica ligado aí, já já a gente volta com Na Trilha da Adoração, são 14h50.

Meu Deus, de volta na trilha da adoração, 14h55 nessa tarde de terça-feira maravilhosa. Meu Deus, hoje 14 de julho, gente, invadimos aí já o segundo semestre desse 2026 com tudo que o Senhor tem para nós. Tudo que ele tem para realizar, meu Deus, disponha o teu coração, coloque-se à disposição do reino, pois não é só entre quatro paredes, é aonde você estiver. Amém, o Senhor tem coisas extraordinárias para fazer. Louvado e engrandecido seja Deus. Quero deixar aqui já a minha gratidão ao meu amigo JC. Deu uma fugida do estúdio, deve estar ali fora. E a dona Andréia se uniu. Muito, muito obrigada pelo espaço. Que o Senhor Cristo continue abençoando. É maravilhoso realizar esse trabalho e dizer para você que o Senhor ele tem um propósito em todas as situações e causas. Já são 2 anos aqui no estúdio, né? E o Senhor fez coisas extraordinárias aqui já. Fez muitas mudanças e eu louvo a Deus. Ele, por alguns anos, trouxe ao meu coração isso aqui. E foram anos ainda orando para que se realizasse, para que o Senhor preparasse o tempo certo, para que preparasse as pessoas certas, o canal certo. Meu Deus do céu, ele faz coisas extraordinárias. Se disponha, se disponha, se disponha. Aleluia. Se disponha, porque ele tem o extraordinário para você. E nós continuamos aqui, na melhor rádio Monte Sinai, 105.9 FM. Louvamos a Deus, porque nós temos ali pastores no Rio de Janeiro, irmãos no Rio de Janeiro, que estão ligados com a gente. Presbítero Nildo, que foi nosso líder aqui em Mucajaí. E a diaconisa Zélia, meu coração é cheio de gratidão. E eu aprendi muita coisa com eles, né? Muito, muito, muito. Eu sempre tive um coração... E oro a Deus para manter um coração ensinável, né? Com tudo, nós aprendemos. Gente, se você se ligar, seu coração estiver disposto a aprender, você vai aprender com os erros dos outros, você vai aprender com seus erros, você vai aprender com ensinos dados, você vai mudar, inclinar o seu coração à palavra do Senhor de maneira gloriosa, que é ensinada de várias formas. Você precisa só ter um coração disposto e ensinável, porque o Senhor ele acha várias e várias formas de ensinar, de falar para você como ele exige, como ele quer, como tem que ser feito. Amém? Que teu coração precisa estar disposto a viver esse extraordinário da palavra de Deus. 2 minutos para 15 horas e nós vamos continuar esse momento glorioso, maravilhoso aqui. Temos aí mais uns 15 minutos para frente. Em nome de Jesus, para glorificar e exaltar o nome do Senhor. Não para mim, não para o estúdio, não para o meu pastor, não para o JC, não. Não é para nossa glória, é para a glória de Deus. É para a glória de Deus. Fica ligadinho, fica bem ligadinho aí que o teu coração vai receber um renovo da parte do Senhor. E eu já quero... Vou deixar aqui cicatrizes com Gesso Rufino para você ir curtindo e já a gente volta. Não sai daí, Andréia ali na Piauí. Gratidão a Deus, uma das nossas intercessoras, para honra, glória e louvor do nome do Senhor. Amém, que o Senhor Cristo abençoe a tua vida. Continua ligado, nós vamos soltar as cicatrizes com Gesso Rufino.

da adoração pra você, 15:04 nessa tarde maravilhosa de terça-feira. Tempo de chuva, tempo de sol, é o tempo da chuva mesmo, é inverno, e eu acho maravilhoso porque a palavra do Senhor diz que tem tempo para todas as coisas, debaixo desse céu, em cima dessa terra, e a sabedoria de Salomão nos ensina em Provérbios que nós devemos ter essa convicção que vai ter dias difíceis, vai ter dias de guerra, mas também vai ter dias de vitória, vai ter dia de alegria, e que em tudo o Senhor está em todo o tempo junto conosco. Amém? Grandes coisas tem feito o Senhor, por isso estamos alegres. E estou aguardando aqui a tua mensagem pelo 98417-7282 com teu pedido. Gente, segue a gente lá no Instagram, @radio.montesinaifm, @radio.montesinaifm. Curte a gente, dá o teu like lá. Qualquer hora dessa nós vamos estar soltando aí uma

0: aqui Taina Buleia do seu carro, ali pelo sul do estado. Nós temos o irmão Fagner, que está sempre ligado com a gente. Muito obrigada pela sua companhia, irmão Fagner. Que o Senhor Cristo abençoe a sua vida, em nome de Jesus. Ali por Rorainópolis, Evangelista Marcos, muito obrigado pela sua companhia, meu querido. Já já a gente chega por aí, em nome de Jesus. Para dar glória a Deus junto, misturar com aleluia, nos alegrarmos, contarmos testemunho, que é a nossa vida é assim, gente. Essa é a nossa vida, amém? E nós vamos olhar para trás uma hora e ver como vale a pena. Como vale a pena viver a presença de Deus, viver os seus propósitos, se dispor a estar nessa presença gloriosa. Irmã Socorro, não lhe esqueci. Irmã Maria José ali no Tamandaré. Seu esposo Murilo, gente, eles estão sempre ligados. E toda vez que ela chega no culto, na igreja, ela diz assim, não mandou meu alô, né? Não mandou meu alô, pois eu estou aqui mandando o seu alô, irmã Zezé. Muito obrigada aí pela sua companhia, em nome de Jesus. Ali também nós temos nosso pastor Manassés, irmã Lene, que estão sempre ligados com a gente aqui, nossos intercessores. O Senhor tem umas alianças que a gente não entende muito, não. Mas eu aprendi uma coisa com o Senhor. Eu tenho que aprender com tudo. Com tudo, tudo. E Ele não faz nada sem propósito. Nada, nada sem propósito, né? Ele coloca a gente em lugares, situações, e a gente vai aprendendo em cada detalhe, porque Ele cuida de cada detalhe. Ali também, irmã Rosane está sempre ligada com a gente. Jardim de Deus, o nosso círculo de oração. As irmãs, em nome de Jesus, que o Senhor Cristo abençoe a sua vida. A missionária Paula, ali na Fazenda Pratinha. Qualquer hora dessa, nós vamos passar uma tarde aí com a senhora. Vou levar meu pequeno para brincar com o pequeno Ravi aí uma tarde, em nome de Jesus. E fazer aquele momento de adoração gostoso. É tão bom, gente, é tão bom. E às vezes a gente está no meio de uma guerra, né? A nossa mente, o nosso coração, dificuldades que a gente tem passado, e a gente tira aquele momento ali na presença de Deus de adoração, e é como cientificamente já foi provado, né, que o glóbulo frontal, quando nós nos ajoelhamos para orar, quando nós louvamos ao Senhor, há uma mudança, né? Já foi provado cientificamente. Então é um convite extraordinário para você fazer isso. Né, provado, porque Deus faz tudo perfeito. Amém? E nós vamos continuar aqui. Vou soltar mais um momento aqui, uma adoração para você, um louvor. Não desliga, já já a gente volta, porque já está bem pertinho de terminar. Mas vai ter continuação aí e você vai ficar ligado aqui ainda, porque é a melhor. Rádio Monte Sinai 105.9 FM. Amém? Fica aí com Eurice Diniz, eita glória, sai da frente Golias, é forte esse louvor, é forte, fica aí ligadinho que a gente já volta.
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1: Muito que bem, já são 15h15 nessa tarde maravilhosa de terça-feira. Ô, Glória, quero deixar uma alusão especial pro meu amigo José, o nosso vulgo Pocota, né? Tá aí na boleia do seu carro, ouvindo o programa. Muito obrigada, meu amigo. O Senhor fez umas alianças assim nesses 4 últimos anos, né? Que eu tenho, assim, me surpreendido com os propósitos de Deus, né? Louva a Deus pela vida dele, daí de José, que tá aí com a gente, ouvindo a gente. Muito obrigada, meu amigo. Você tem um carinho especial por você. Em nome de Jesus, e oro a Deus que o Senhor abençoe a sua vida poderosamente, diariamente. Amém? Louvar a Deus por você que esteve comigo até agora, 15h15. Meu amigo JC, dá um glória, porque ele chegou aqui.
2: Glória!
1: É assim, né? A gente caminha no glória, mistura com aleluia e vai vencendo. Amém? Gratidão a Deus pela vida da Ana Andréia, seu Nil, mais uma vez. Quero deixar aqui minha gratidão em nome de Jesus. Dizer que oro diariamente e que o Senhor em Cristo abençoe as vossas vidas poderosamente, em nome de Jesus. Chegando ao fim aqui do Na Trilha da Adoração, com coração grato, cheio, renovado pela presença do Altíssimo. Dona Georgette, ali em Boa Vista, muito obrigada pela sua companhia também. Eita, glória! Jesus, tá? Ah, sim, pensei que não estava funcionando o negócio. Mas, glória a Deus, é só uns detalhezinhos de ajustezinhos. Eita, glória, nós estamos aqui, finalizando Na Trilha da Adoração, Rádio Bom de Sinais 105.9 FM. Ah, você que não esteve comigo, não mandou o seu alô, não pediu o seu louvor. Terça-feira que vem nós estaremos aqui novamente para dar glória a Deus, misturar com aleluia, louvar ao Senhor. Se até lá ele não voltar, e eu quero deixar um convite especial para você. Em nome de Jesus, estamos aí congregando com o pastor Manassés e a missionária Lene. Hoje tem culto da palavra, culto de ensino, e você é nosso convidado mais que especial aqui. Eu acho que é José Bonifácio, eu ainda vou anotar toda terça-feira o meu amigo JC diz assim, anota o endereço, mulher. Gente, assim mesmo, vai funcionar, mas você pode chegar aqui no Mercantil Andrade e entrar logo, bem em seguida, logo na outra esquina, você já consegue ver. Vem com a gente, vem cultuar, vem dando glória, vem misturar com aleluia, vem aprender da parte de Deus, e Deus tem usado ali nossa liderança para honra, glória, louvor, em nome do Senhor. Nós temos sido calçados na preparação do Evangelho verdadeiramente, saímos de lá renovados pela palavra. Nesta quinta-feira, nós temos programação especialíssima, Escola Bíblica de Férias. Seu filho está em casa, aí aparentemente sem fazer nada, se ocupando com telefone, com coisas vãs, manda ele lá para a gente a partir das 15 horas. Perdão, terá o culto à noite na quinta-feira, o culto das crianças, voltado inteiramente para as crianças. Estaremos adorando ao Senhor ali. Envia o seu filho para lá, vem com ele, em nome de Jesus. E na sexta-feira tem uma tarde poderosa ali, na presença do Senhor, com muitas brincadeiras, com lanche, ensino da palavra para as crianças, voltados para a criança. Eu não sei se você tem notado, mas os nossos jovens e adolescentes têm se envolvido com coisas muito vãs, sem direcionamento, né? E aí é necessário que nós, como igreja, você como pai, mãe, ensine o caminho que ele deve andar, ensine, oriente. E nós queremos convidar você a estar conosco ali, nesta quinta-feira tem o culto de adoração, junto com as crianças, departamento infantil, e na sexta-feira, na parte da tarde, tem ali uma tarde maravilhosa, com muita brincadeira, muito lanche e ensino, em nome de Jesus, tá? Domingo, Nós temos uma escola bíblica normal, maravilhosa, de ensino em nome de Jesus, e o culto às 19h30, para você e a sua família estar conosco em nome de Jesus. Amém? Muito obrigada pela tua companhia. Chegamos ao fim de mais um Na Trilha da Adoração. Gente, passa muito rápido, muito, muito, muito, muito, muito rápido. Mas eu louvo a Deus. Grande é o nome do Senhor, a ser honrado em nome de Jesus. Certo? E na terça-feira que vem estaremos aqui de novo para dar mais glória a Deus, se assim o Senhor não voltar, em nome de Jesus. Nós vamos deixar aí para você, abre os selos com Josi Neves, para finalizar, em nome de Jesus, certo? Que o Senhor Cristo abençoe a tua vida, em nome de Jesus. Continua aí, que continua a programação, tá bom? E nós já estaremos aqui na próxima terça novamente. Amém?
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1: 15 horas e 25 minutos.
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0: Muito boa tarde, Mucajaí. Boa tarde, Israel de Deus, espalhado sobre a face da terra. Boa tarde, você que está sintonizado na 105.9, a Rádio do Povo.
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0: Boa tarde, você que está aqui ligadinho conosco. Esse é o meu, o seu, o nosso programa Momento de Reflexão. Eu quero, a partir desse momento, assim, mandar um abraço todo especial, com muita fé no coração, para o seu Domingos, a dona Beatriz, Manuel, essa família aí que está passando um momento difícil agora, né? Dona Raimunda está numa situação muito difícil ali, internada, né? No HGR. A sua situação está assim, nas mãos de Deus, podemos dizer, pela fé em o nome do Senhor Jesus. Fé em Deus, quem tem fé em Deus vence tudo, em o nome do Senhor Jesus. Boa tarde você que está sintonizado aí na 95, na 105.9, né? Que Deus abençoe a sua vida, em o nome de Jesus, tá? Rádio Monte Sinai, né? Você pode seguir a gente pelo Instagram, né? Facebook, né? É isso aí. Eu quero mandar um abraço nesse momento também, ali pro meu amigo Nani. Forte abraço, meu amigo. Deus abençoe sua vida, dona Ruth, Pirarara, todo o pessoal aí, em o nome de Jesus, supermercado Pirarara. Você que nos ouve nesse momento, você que está com seu radinho aí ligado, você que está fazendo essa viagem agora, daqui para o Roxinho, né? Ouvindo aí no seu rádio, no seu celular, no seu carro. Deus abençoe essa viagem, Deus abençoe a sua vida. Forte abraço também para minha esposa, pastora Isabel. Deus abençoe sua vida, em o nome do Senhor Jesus. Deus abençoe você.
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0: É isso aí, amados. Só no Senhor encontramos paz, encontramos felicidade. Nós temos Ele como nosso escudo, a nossa fortaleza, o nosso abrigo, o nosso amparo, a nossa luz em meio às trevas, nesse mundo mau e tenebroso. Eu quero oferecer esse louvor agora para todos os nossos amados ouvintes da Rádio Monte Sinai. É para você.
2: Deus sabe o que fala, viu, gente? Quando Ele fala, em tudo dai graça. Por isso, como é bom ter Jesus como escudo na sua vida, não é? Não é verdade?

É isso aí. Vamos crer, vamos confiar em Deus, vamos acreditar na providência do Senhor sobre a sua vida, sobre o seu lar, sobre a sua família, sobre os seus negócios, em um nome do Senhor Jesus. Eu quero trazer aqui um recado de Deus para você nesta tarde, né? Um momento de reflexão. Traz para você nesta tarde aqui uma reflexão nesse momento. Você precisa de um milagre? O tempo de milagres, ele não cessou. O Senhor Jesus, ele curou o cego de Jericó. Porém, o que foi que fez acontecer essa cura? Porque, o que foi que fez acontecer esse milagre? Né? Aqui em Lucas, né, no capítulo 18, versículo 42, diz assim: que quereis que te faça? E ele disse: Senhor, que eu veja. Jesus lhe disse: vê, a tua fé te salvou. Essa fé que você tem, ela pode fazer algo extraordinário na sua vida. Essa fé que você tem, ela pode resolver todos os problemas que você está enfrentando. Essa fé que você tem, ela pode trazer solução na tua vida financeira, sentimental, espiritual, ministerial, familiar, financeira, na saúde. Essa fé que você tem, ela pode remover tudo aquilo que está tentando tirar a tua paz, o teu sono, sossego, tranquilidade. Pode ter certeza disso. Você precisa exercitar essa fé. Como é que eu exercito? Quando você confia no Senhor, quando você acredita nele, quando você deposita a tua fé, a tua confiança, né, nas mãos dele. Essa fé que você tem, ela pode te fazer também prosperar. Essa fé que você tem, ela pode resolver esse problema familiar que você está enfrentando. Foi essa fé que trouxe novamente a visão do cego de Jericó. Então acredita, confia, deposita em tuas mãos a tua confiança no Senhor. A palavra de Deus diz: buscar-me-eis e me achareis quando me buscardes de todo o vosso coração. Então acredita, confia. Jesus não morreu para ficar na história, como Alexandre o Grande, como Siddhartha Gautama, Buda, como Tiradentes e outros aí. Jesus não morreu para ficar na história. Jesus morreu para mudar a tua história de vida, a tua história financeira. E Ele quer aqui, nesse momento aqui, te dar uma oportunidade para você crer, para você confiar, acreditar. Essa fé que você tem pode mudar a história da sua vida, da sua família, do teu lar, tudo isso que você está enfrentando. Te agradeço.

convido você a dar um abraço nessa pessoa que você tanto ama. E se você não está perto dessa pessoa, liga para ela, diga: eu te amo, você é muito importante para mim.

minha família é bênção do Senhor, declare isso sempre. Essa fé que você tem, ela pode transformar tudo isso que você está enfrentando nesse momento. Essa fé que você tem, ela pode abrir portas de empregos, ela pode mudar tua vida financeira. Essa fé que você tem, ela pode te dar saúde. Essa fé que você tem em Deus, ela te dá vitórias. Creia, acredita, toma posse em o nome do Senhor Jesus. Não desista, resista. Para toda e qualquer situação, tem que haver uma reação. Então reaja. Reaja com fé, sabe? Não aceite a derrota, não aceite o fracasso, não aceite a miséria chegando no teu lar, não aceite a vida que você está enfrentando, não aceite esse momento difícil, né? Esse momento de adversidade, feliz que se encontra agora no teu lar. Exercita essa fé. Essa fé que está dentro de você, em o nome de Jesus. Quem tem fé em Deus, vence tudo. Acredita, em o nome de Jesus. Eu quero nesse momento orar por você, eu quero nesse momento interceder pela tua família, em o nome de Jesus. E faça como o cego de Jericó, né? Ele gritou, pediu misericórdia do Senhor. Jesus, filho de Davi, tem misericórdia de mim. Abra tua boca nessa tarde e diga assim: Senhor, eu não aguento mais, sabe? Eu já estou no meu limite, meu Pai. Eu sei que tu me conhece, mas eu preciso de uma saída, eu preciso de uma solução, eu preciso de uma resposta. Coloca a tua fé dentro de mim. Coloca a tua fé, Senhor, dentro de mim. Diga isso para Deus nesta tarde. Porque o nosso Deus é aquele que abre portas onde não existe portas. O nosso Deus, ele pode todas as coisas, pode ter certeza disso. Não limite Deus. Nós somos limitados, mas Deus não é. Nosso Deus é o Deus do impossível. Ele é o mesmo ontem, hoje e será o mesmo eternamente. É o que diz as Sagradas Escrituras em Hebreus capítulo 13, versículo 8. Ele é o mesmo ontem, hoje e será o mesmo eternamente. Então creia, acredite na palavra de Deus. Confia. Para tudo há uma saída, uma solução. Há uma resposta. Quando a gente confia em Deus, quando a gente acredita no Senhor, Ele provê. Pode ter certeza disso. Vê, a tua fé te salvou. Foi isso. Fé. Essa fé, ela pode destruir todo o mal. Essa fé, ela pode abençoar todas as áreas da sua vida. Essa fé que você tem, ela vai realizar um milagre extraordinário na sua vida. E seu testemunho será maravilhoso. Seu testemunho será tremendo. Seu testemunho será de edificação para muitas pessoas. Sabe que viu aquele momento difícil e agora olha ele, olha ela, né? Poxa, ela venceu, ele venceu. Sabe por quê? Porque todo vencedor tem uma história de superação. Pode ter certeza disso. Como é que você venceu? Ah, eu venci. Não. É fé em Deus. É confiar em Deus. É entregar. Entregar tudo, aquele fardo pesado, trocar pelo fardo leve. Mateus 11, 28 diz: vinde a mim, todos vós que estáis cansados e sobrecarregados, eu vos aliviarei. Quem diz isso não é o homem, quem diz isso não é o pastor, nem o apóstolo, nem o missionário. Quem diz isso é Jesus, aquele que carregou a cruz, aquele que sofreu, aquele que morreu, mas que ao terceiro dia ressuscita dentre os mortos. E ele tem autoridade nos céus, na terra e embaixo da terra. Aquele que pode fazer o teu milagre acontecer. Amém? Creia, acredita e toma posse dessa palavra nesta tarde. Eu quero orar por você. Senhor nosso Deus e nosso amado Pai, Senhor de toda graça, de toda bondade, de toda misericórdia, olha para essa pessoa, meu Deus, que está passando esse momento difícil. Eu não sei se é na vida financeira, na vida sentimental,
ou se é na vida espiritual, Senhor Deus, ou se é algum problema de saúde, Senhor, e que ela não está conseguindo enxergar, ver como aquele servo de Eliseu, meu Deus, como aquele servo de Eliseu, meu Deus, ele não conseguia ver o exército ali celestial.

Deus. Abençoa esta pessoa agora que está, meu Deus, orando, que está intercedendo, que está pedindo, que está suplicando, porque não aguenta mais, meu Deus, esta vida, não aguenta mais esse sofrimento, não aguenta mais, meu Deus, esse momento em que ela se encontra, Senhor. Tem misericórdia. Tua palavra diz que Tu és um Deus rico em misericórdia. Senhor, no nome de Jesus, nós Te pedimos e Te agradecemos. Forte abraço a todos. Em nome de Jesus, Deus abençoe seu final de tarde. Que Deus nos dê uma noite tranquila, um sono reparador. E que você tenha fé em Deus. Que você acredite mais e mais nesse Deus de amor, de graça e de misericórdia. Fica com Deus e um forte abraço.

0: 15 horas e 51 minutos.
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0: 15 horas e 51 minutos.
2: Atenção, Mucajaí! 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

0: 16:52.
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4: Essa é pra machucar, viu? Stay Amoris, falando de amor.

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1: 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Vamos lá.

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1: Boa noite, boa noite, boa noite! Ei, meu povo. É um prazer grande demais poder estar com vocês de novo aqui. Estar aqui com a capela dessa festa maravilhosa. Mais uma vez. Muito bom, gente. Muito obrigado. Muito obrigado pelo carinho. É, já fazia uns 5 anos que eu não vim aqui. Puta que pariu. Eu achei que eu não vinha cantar mais aqui, ué. Eu falei, vou ficar velho, vou morrer, não vou cantar mais em capela. Né? Mas graças a Deus. Muito obrigado a todos vocês. Suquita me trouxe pra cantar mais uma vez aqui, meu filho. É. O cara é bom mesmo. Não tem jeito não, viu? Eu falei que hoje só vou cantar música velha hoje. Eu vou cantar porra nenhuma de música nova. Não é verdade?

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0: 19h08.
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